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0: Obrigado, viu?
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0: Beleza, bom dia, Baitaba, bom dia, Léo, Maraú, Itacaré. Vamos falar com Deus, mora? Senhor, meu Pai poderoso, milagroso do céu e da terra, muito obrigado, meu Deus, por mais um novo dia, mais uma manhã maravilhosa, Pai. Eu te entrego a minha vida, a vida da minha família, dos meus ouvintes, direção, locutores, comerciantes, comerciários, todos entregues nas tuas mãos, meu Rei. Tomaste conta, Pai. Proteja, livra a gente de todo mal, Pai. Pois entregamos as nossas vidas, meu Senhor Jesus, nas tuas mãos, meu poderoso Jesus. A minha vida, a vida da minha família, dos meus ouvintes, direção, locutores, comerciantes, comerciários, todos entregues nas tuas mãos. Faça o teu querer, é a tua vontade que vale, meu Pai. Toma todos nós nas tuas mãos, meu poderoso. Só o Senhor milagroso pode dar essa fortaleza para todos nós. Por isso, entregamos as nossas vidas nas tuas mãos, no nome do Pai, do Filho e do Espírito Santo. Quem crê, diga amém. Graças a Deus. Graças ao Pai, ao Filho e ao Espírito Santo. Sim. Que hora é essa aqui agora? Eu vou ter que olhar por cá. Por cá, neguei. Por onde, neguei? Por aqui. É, deixa eu ver. Lá em cima, os computadores estão 5h45, né? 5h45. Vamos acordando essa turmada bacana. Aí, opa. Tá, já está chegando aqui, né? Chegando aqui como é o nome? Os áudios chegando, o pessoal falando. E assim, vamos nós aqui na fumaça do gongo. Deixa eu ver, neguei, por favor, mande um abraço para todos nós aqui. Que música bonita é essa? É coisa de Deus, né? Deixa eu ver aqui também. Queremos mandar um abraço para toda essa turma. Fala, Rosa. Já acordou? Foi, Rosa. Rosa acordou cedo, hein?
1: Dia, meu amor.
0: Tudo bem, Rosinha?
1: Como é que tá por aí? Tá tudo bem por aí?
0: Bem, graças a
1: Choveu
0: Deus.
1: por aí?
0: Choveu.
1: Ou não? Como é que tá a esposa? Tá bem?
0: Bem, deixei em casa.
1: Minha musga, minha pomada, viu?
0: Sim.
1: Ai, ai.
0: Eita, neguei. Eita, neguei. Beleza, acorda, vai estar
2: violão. 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

0: Beleza, beleza, mandando aquele abração legal pra você na sintonia da 87.9. Isso, acordando vocês na maior alegria do Brasil, ó. Vamos espalhando alô aí pra essas rapaziadas aqui na fumaça do gongo, acordando. É, negão, acorda, negão. Negão, você tá na hora de você acordar. Chega de tanto dormir, viu? Chega de tanto dormir. 5 horas. Ai, 50 minutos. Vamos lá, Zé.
1: Tu ouvis para viver.
0: Meu Deus do céu. É hoje, é hoje. Beleza. E aí, tudo bom? Como é que tá?
2: E aí?
0: Com quem eu falo? Alô, bom dia.
2: Litão, Litão Canoeiro.
0: Opa, Litão! Tudo bom, meu amigo Litão?
2: Oi, eu me peguei, viu?
0: Oi, hoje você me
2: pegou. Aí, de Amado Batista.
0: Ah, pronto, meu amigo Litão Canoeiro. É porque eu...
2: Manda abraço a todos os amigos aí de Baixada de Arumleal.
0: Sim, Litão. Como é que tá as coisas aí? Como é que tá o Arumleal aí, Litão?
2: Tá bem.
0: Isso. Como é que tá as canoas? Você já tá aposentado, mas você de vez em quando vai lá ver o ponto, né?
2: Dá uma passeadinha no Baixada aí, pra
0: acampar. Então, tá, valeu, valeu. Litão, como é que tá a Avenida Alonso aí? Tá tudo tranquilo?
2: Tudo bem.
0: Graças a Deus. Você acorda cedo pra poder dar ração aos pintinhos, né? Você tem... Então, tá certo. Valeu. Manda seu abraço aqui se você quiser. Pode mandar, fica à vontade aí.
2: Todos os amigos aí de Arandela e Baitala.
0: Pronto, tá certo. Um abraço.
2: Minha mudinha aí, viu? Pode botar.
0: De Amado Batista, né?
2: É.
0: Pronto. Meu amigo Litão Canoeiro, gente boa aí, viu? Litão Canoeiro, tomei um cafezinho com ele esses dias aí, rapaz. Foi bom demais, meu amigo Litão Canoeiro. Ele pediu, a gente toca. Litão Canoeiro, Avenida Alonso, Aurum Leal, toma, neguinho. Vamos acordando, meu povo, acorda. Ora. Oh, lá em casa. E hoje tá... Tá ligado, né? Deixa eu ver aqui quem é, meu Deus. Alô, bom dia.
2: Bom dia, meu amigo Neguei.
0: Beleza? Ô, meu amigo, gente boa. Litinho, eu estava realmente precisando de falar com você, Litinho. Mas precisando mesmo. Litinho, bom dia.
3: Bom dia, estou aqui às suas ordens.
0: Pronto. Como é que tá as coisas? Você é de cartório novo, né? Tá lá agora na sede nova, tudo direitinho, tudo. Já estava direito, porque com você é organizado. Essa família de seu Santiago, viu? Eles são muito organizados, entendeu? E você é um deles, viu, Litinho? E aí, Litinho, passa pra gente alguma coisa aí de documento, identidade, CPF. Fala pra gente aí qual é os detalhes, como é que é, deixa eu te dizer, o documento para o pessoal da zona rural, para a sede, conta tudo e não negue nada. Não faça igual o Neguei, não, que Neguei só faz negar. Fica à vontade, Litinho.
3: Pronto, Neguei, eu tô falando com você aqui para dar uma justificativa que está tendo muita conversinha na rua, né? O pessoal para falar coisas tem que procurar ir no setor e procurar saber o que está acontecendo.
0: Beleza, né? Isso mesmo.
3: E eu não ligo para picuinha. Eu trabalho em cima do meu direito.
0: Lógico, Litinho.
3: Eu soube aí que o pessoal está reclamando, que as pessoas estão indo 7 horas da noite para fila, para poder no outro dia pegar ficha. Justamente é isso mesmo. Ontem eu fui no hospital 7 horas, já tinha gente lá na fila. Isso não é culpa minha, não. Não tem essa precisão do pessoal ir nesse horário. E isso não é só em Baitaba. É na Bahia inteira.
0: Sim.
3: As pessoas estão falando, sai daqui, vai para Itabuna. Que hora que ele sai daqui para ir para Itabuna para poder pegar uma ficha? E tem vezes que chega lá e não consegue pegar ficha.
0: É verdade.
3: Volta sem fazer um documento.
0: Verdade.
3: Né?
0: É isso.
3: É porque, ninguém, você viu? Nós estamos com um programa novo. Tudo novo, a gente tem que ir devagar. Se você pegar um carro aqui, você tem que ir aos poucos até se aperfeiçoar.
0: Com certeza.
3: Nós estávamos entregando 5 fichas todo dia. 5 fichas para pessoa nova e os idosos a gente dava preferência. Aí já aumentamos para 10. 10 fichas.
0: Sim.
3: Aí a partir da próxima semana nós vamos começar a entregar, vai ser 20 fichas. Vai ser 15 fichas para vai ser 15 fichas para as pessoas mais novas e 5 para preferencial, idosa, gestante, deficiente.
0: Uhum.
3: Né?
0: Sim.
3: É que a gente trabalha em cima disso aí. E tem gente que vai para lá sem documentos.
0: Sei, sei.
3: Sabe que você vai fazer um documento, você tem que levar outros. Os documentos essenciais é a certidão de nascimento ou casamento e o CPF e o número do celular. Sem esse documento, sem um desses três documentos, você não faz RG em canto nenhum.
0: Em canto nenhum. Você tem que levar o documento, ser identificado. Como é que você vai registrar? Porque praticamente tem que ter o registro, tem que ter tudo direitinho. Como é que você quer tirar uma identidade, uma identificação sem documento nenhum? Você não está tendo, né? Tem que levar os documentos.
3: Com certeza. Porque dentro do registro.
0: Sim, sim.
3: Tem os dados essenciais das pessoas.
0: Isso, pra fazer. Isso. A certidão de nascimento.
3: E o horário nosso de atendimento é de 8 às 2. Nós entregamos assim, na hora que termina a ficha, sim. Se tiver alguém, a gente faz até chegar nosso horário.
0: Isso. Eu já vi isso aí.
3: Eu não deixo ninguém voltar sem fazer. Porque eu sei que a pessoa precisa do documento. Agora tem que saber organizar.
0: Exatamente.
3: O horário. E nós fizemos assim, segunda e terça, a gente atende o pessoal da zona urbana, Ubaitaba e Faisqueira. E quarta e quinta, a gente atende uma da zona rural. Por quê? Porque se eu não fizer assim, o pessoal da zona rural não tem tempo de fazer. Não chega no horário, só chega depois de 8 horas. Aí só vai fazer o pessoal da cidade. Não é isso? Que todo dia o pessoal da cidade está indo fazer. Verdade. Aí eu fiz esse cronograma. Nós fizemos esse cronograma. Segunda e terça, o pessoal de Ubaitaba e Faisqueira. Quarta e quinta, o pessoal da zona rural.
0: Isso, Litinho.
3: Por ordem de chegada. Né? Aí eu digo, vou falar de ser isso aí. Ontem mesmo o secretário de administração me chamou lá em cima para conversar sobre isso. Disse que o pessoal estava reclamando demais. Aí eu digo, eu vou lá dar um esclarecimento a ele e vou ligar para Neguei. Mais boa. Uma vez, minha primeira vez que eu
0: fique à vontade. Fique à vontade, o dia que você quiser.
3: Para o pessoal ficar ciente.
0: É. Porque como é que pode? Deixa eu te dizer uma coisa. Ó, se tem a lei, se tem a fichas. E, viu, Paulo deve reconhecer isso. Paulo Viana, que é o secretário de administração, tem que ver. Tudo tem que ter ordem. E como está começando agora, gente? Foi 5 fichas, agora já é 10, agora vai ser 20. É, calma. Você não pode chegar lá e fazer. E outra coisa, atenção, vou ter que ser aqui, claro, aqui, dizer a verdade. Hoje, esse cara que está falando comigo, esse cara corre atrás para identificar vocês. E não é da agora que Litinho trabalha nessa área, não. E trabalha há muitos anos. Litinho trabalhava aí, na época, até praticamente de graça. E esse cara vai para Salvador, ele se vira, ele vai buscar o material, ele vai para lá. Quando daqui a pouco ele está aqui, daqui está em Salvador. É o cara que se preocupa. É negócio de picuinha, de você chegar lá e querer queimar o filme de um cara que presta serviço. Que presta serviço à comunidade Ubaitaba. E você levar picuinha para o secretário de administração, para prefeito, você quer tirar um cara que está ajudando o Ubaitaba. Não é agora, não, nesse governo, não. É de muitos governos que tinham até quantos anos aí, tinha de prefeitura.
3: Rapaz, eu estou fazendo 26 anos. Hein?
0: 26 anos, mas aí...
3: Nesse mesmo setor. Dois anos eu trabalhei na Secretaria de Esporte. Sim. E os outros anos todinho na Secretaria de Administração, nesse setor de identificação.
0: E outra coisa, não é puxando um saco de prefeito, não é puxando um saco de secretário, não é puxando um saco de ninguém, é trabalhando. Você me entendeu? Porque tem secretário, tem funcionário que fica mais puxando o saco de prefeito, puxando o saco de secretário, puxando o saco de Bertano, de secretário. Esse cara trabalha. Se você
3: esse tempo todo eu nunca recebi uma reclamação de um prefeito nem um secretário. Mas hoje em Ubaitaba, é como o pessoal diz, hoje em Ubaitaba é a picuinha, é política.
0: É.
3: O pessoal mistura trabalho.
0: Com a outra.
3: por política.
0: É verdade, Litinho, concordo, concordo. E outra coisa, não se você não vê Litinho vestindo camisa de ninguém. A camisa dele é trabalho. A camisa dele é trabalho. Então, o cara que é um belo profissional.
3: Outra coisa, eu trabalho em cima da lei. Eu não trabalho pressionado. Se eu puder fazer, eu faço. Se eu não puder, eu digo, ó, pessoal, hoje não dá pra você fazer, você vem amanhã, exato, você vem depois.
0: Ah, você é igual eu. Você é igual eu. Ah, eu não... Ah, eu tava falando ontem, foi pra quem? Foi pra uma pessoa que eu trabalhava de um mercado. E aí, foi pra o rapaz da Pop Lays, é Harry, da Pop Lays, uma pessoa maravilhosa. E eu trabalhava no mercado. Sim, com ele. Aí eu tô no microfone, cara, papelerê, não sei o que, vem comprar barato, não sei o que, enche. Todo mundo que passa ali, você sabe que eu falava o nome, né? Fala, ah, fala o nome, Litinho, vou passando ali. Aí o dono do estabelecimento pediu pra mim, disse, olha, não fale o nome daquela pessoa, eu digo, tome seu microfone. Tome, que a caixa era dele, o som era dele. Eu digo, tome seu microfone. Depois ele foi lá, me pediu desculpa, disse, não, aqui. Daqui da caixa pra lá, quem manda é você, do mercado pra cá, quem manda sou eu. Pronto. Porque eu não trabalho com pressão, também não trabalho com pressão para ninguém. Ninguém vai me meter pressão em cima de mim, não, que eu não trabalho com pressão. Sim, Litinho, fica à vontade, meu filho.
3: Aí você sabe, o programa, tem hora que a internet cai, o sistema cai. O sistema hoje da identidade é diretamente de Salvador, não é como o programa velho que a gente tinha. Hoje se em Salvador, na central, caiu o sistema. Não cai só em Ubaitaba, não. Cai em todo setor que tem o posto de identificação.
0: Certo.
3: Aí
0: certo.
3: Tem hora que a gente fica meia hora sem esperar chegar o. Votar o sistema. Esses dias mesmo ficou 2 dias sem o sistema. O pessoal ia, quando chegava na fila, ficava. Quando chegava lá, dizia: ó, pessoal, o sistema caiu. Tal dia você vem. E aquela pessoa que estava na fila, no outro dia eu dou preferência, boto na frente dos que chegou no outro dia. Tudo isso eu faço. Agora fica o pessoal com a picuinha na rua falando. Rapaz, não adianta fazer, porque política política no dia é em outubro.
0: Verdade, verdade.
3: Mas em Ubaitaba, é como o Jackson disse, política em Ubaitaba é os 4 anos. Quer dizer, o prefeito está fazendo as coisas e o pessoal está reclamando.
0: Verdade.
3: Se não fizer, reclama. Se fizer, reclama do mesmo jeito. Não é assim não, rapaz.
0: Verdade.
3: O cara tem que compreender o trabalho dos outros.
0: O lado profissional.
3: Isso que eu tinha de falar,
0: amigo. Beleza.
3: E para o povo.
0: Olhe.
3: Agora, daqui a pouquinho mesmo, estou passando lá na porta. E chega lá, já tem gente na porta me esperando.
0: Isso.
3: Eu chego no meu trabalho às 7h30, faço a triagem dos documentos. Quando o documento tá errado, eu digo à pessoa: ó, esse documento seu não tá errado, você vai no cartório, conserta. Para não ficar esperando até chegar. A hora da cifra.
0: E a paciência, né, Litinho? E a paciência, Litinho? E a paciência? Eu, para me tirar a identidade nova, você teve que botar, me ajudar a assinar o nome, neguinho. Tá torto, neguinho. Bota aqui. Aquela paciênciazinha, né? E eu fiquei nervoso. Você disse não. Você e Aninha. E eu fiquei nervoso. Ô, Litinho, deixa eu lhe fazer uma pergunta. Parece, vale. Litinho, que eu perdi a identidade, a nova. Parece. Né? Que eu fui para. Eu perdi o cartão de crédito. Mas eu já bloqueei, graças a Deus, né? E aí, a carteira de identidade, estou procurando, estou achando. Eu estou com as duas, a mais nova e a mais velha. Eu depois, eu posso usar essa mais nova oficial, Litinho, a segunda mais nova? Eu tenho todas as três. Eu tenho a velha, tenho a segunda mais nova e a nova que eu perdi. Você que é... Até por enquanto?
3: Da nova você tem a Xerox.
0: Não. Eu tenho a Xerox porque está no meu celular, entendeu? Da nova, isso. Tá no meu celular.
3: Pronto, aí essa aí você pode usar.
0: Posso usar, né? É isso.
3: É, sim, pelo aplicativo você pode usar ela. Agora, segure o bolso. Quando você for fazer a segunda via, você vai pagar R$62,45.
0: Pronto. Não há problema.
3: Que é uma segunda via. Que já? Você já fez, esse ano já perdeu, aí isso. Você vai fazer uma segunda via.
0: Pronto.
3: A primeira via ninguém paga. Você chega lá, com os documentos direitinho.
0: Eu não paguei nada.
3: Não paga nada. É tudo, fazer aquilo. É tudo 0,800.
0: Ainda tomei um cafezinho aí gratuitamente.
3: Com certeza.
0: Viu? Ô Litinho.
3: Aqui, é outra coisa. Aqui, se a gente não puder ajudar, a gente não atrapalha.
0: É verdade, verdade, verdade. Verdade, verdade, verdade. Isso eu sei. Ô, Lito, agora eu estou com duas identidades lá, repare. A identidade mais nova, a segunda mais nova, que depois eu tive que tirar uma que é para me aposentar. Tive que tirar outra antes de chegar a nova mesmo, aquela que parece habilitação. E tem uma mais, a velha, que é aquela dali. Essa daí já está descartada, né?
3: A velha está.
0: Isso.
3: Porque aquele número, aquele número do RG, o velho, não existe mais número.
0: Ah,
3: o número do RG hoje é o CPF.
0: CPF, né? Tá certo. Uhum. O CPF velho eu posso usar.
3: Depois você leva lá para me dar uma olhada.
0: Sim, tá certo, tá certo, tio. Mas, tio, eu estou à sua disposição, viu? Qualquer coisa aqui, meu irmão, você é um belo profissional, um belo amigo, corre atrás aí, ajuda esse povo aí, rapaz. O cara ajuda bacana aí. Tá? Peraí, rapaz. Você que tá com picuinha com o rapaz aí, rapaz, sai daí, rapaz. Vai procurar o que fazer. Vai procurar trabalhar como ele trabalha. Vai procurar trabalhar, pô. Vai procurar o que fazer. Fica puxando o saco de prefeito com o nome dos outros. Se respeite, fez sua cara. Valeu, Litinho, um abraço.
3: Outro, negrinho, qualquer coisa, estou à disposição.
0: Valeu, querido. Um abraço para você. Tchau, tchau.
3: Um bom dia para você e todo baita benção.
0: A todos. Tchau, tchau. Beleza. O cara trabalha, velho. Esse cara aí, tu é doido. Esse cara é um fenômeno aí na área de identidade. Eu digo isso porque eu já conheço há muitos anos. Pô, fez sua cara, pai. Vai ficar puxando o saco do prefeito e secretário com o nome do cara, pai. Vai trabalhar igual o cara trabalha. Beleza! Pessoal, pra mim agora não pode ligar mais pro meu celular, não, viu? Liga pro celular da rádio aí, viu? Meu amigo lá de Alan Leal, como é o nome dele? É. A Voz Cultural. Liga pro telefone da rádio, viu, Leo?

0: 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Ô, neguei, oi. Vamos falar, Lil, deixa eu ver aqui o que você quer, Lil. O que é que você quer, Lil? Fala aí. Beleza, liga pro telefone da rádio, Lil, porque agora o telefone do Zap aqui não pode. Eu tô fazendo a programação toda pelo celular aqui, viu? Valeu, Lil, liga lá pro telefone da rádio, viu? Que aí eu bato aquele papo com você aqui na áudio. Aqui no meu celular só atendo áudio. Valeu.
1: Bom dia, neguei. Passa a música de Frank Lopes. Enquanto a chuva caía lá fora, rapaz.
0: Ah, você é agarradinho aí, hein? Hã? Agarradinho aí. Daqui a pouco, deixa eu ver aqui. Cadê? Meu querido. Meu cantor aí, cadê? Um abraço pra você. O cantor lá da ruinha. Bel Cambista, cadê você, Bel? Manda um oi pra mim aí, Bel Cambista, pra mim botar sua música. Aqui, achei Bel Cambista. Cadê Bel Cambista? Cadê?
2: Ei, neguei, você é um cara retado, viu?
0: Bel Cambista.
2: Valeu, meu amigo neguei, você é o cara, rapaz.
0: Essa vai pra Bel Cambista.
2: Cara considerado, viu?
0: Bel, pra você, ó. Olha, deixa a música de Bel tocar, não liga pro meu celular, não. 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Ô, Bel Cambista, essa é pra você.

0: Beleza, beleza, mandando aquele abração legal pra você. Aqui na sintonia da 87. Lio, por favor. Lio, eu não tô atendendo, Lio. Eu não tô atendendo o telefone. Mande um áudio, viu? Mande um áudio. Tá bom, Lio? Se você estiver me ouvindo aí, mande um áudio. Deixa eu ver, mandar aqui pra você. Se você estiver me ouvindo aqui, viu, Lio? Alô, Lio. Ô, Lio. Atenção, Lio. Lio.
1: Meu amigo.
0: Deixa eu lhe dizer, Lio. Eu tô atendendo só áudio, Lio. Aqui é porque eu tô fazendo a programação que a rádio tava fora do ar. E eu tô fazendo pelo celular, viu? Aí tu manda um áudio pra mim, viu? Que eu boto o áudio no ar, tá bom? Beleza? Obrigado. Foi da boa compreensão. Minha rádio tava fora do ar, eu tô fazendo aqui pelo celular, tá bom? Então, você. Ninguém vai estar proibido agora de ligar. Ligue para a rádio, por sinal, manda um áudio, tá bom? Beleza, obrigado pela boa compreensão. Beleza, deixa eu mandar aqui o alô para essa galera aqui, vai aqui, ó.
2: Oi, Neguinho, bom dia. Neguinho, um bom dia para todos que puxam a massa do bom. Tá bom, Neguinho? Vou botar a música do rapaz aí para você tocar aí, viu?
0: Pronto.
2: A chuva cai lá fora.
0: Eita, poxa, isso é bom. Cadê
2: aqui? Amiguei a música aí que o rapaz pediu aí, viu?
0: Pronto.
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0: Boa, negão. Deixa eu ver aqui, deixa eu mandar aqui. Neguei. Oi, mande um abraço pra quem. Ah, sim. Vamos ouvir os áudios aqui, vamos ouvir os áudios. Né? Isso. Meu amigo Ramos, cadê Ramos? Ramos tá apaixonado. Ontem Ramos estava fazendo o que, Ramos? Ontem.
3: Já neguei. Bom dia do Naval, pra galera do Naval. Feliz uma vez. Uma quarta-feira abençoada.
0: Amém, meu
3: irmão. Mandar uma luta para você que a programação, tá bom? Meu tá. Amigo. Abençoa todo o céu. Passamos hoje para você, né? Passamos hoje.
0: Beleza.
3: Assim, confesso para todos que te ouvindo na programação.
0: Beleza, Iris. Agora eu vou falar com o meu locutor, o Ostro. Locutor lá de Faisqueira. Falando com o Ostro de Faisqueira, para o Baitaba FM 87.9. Meu amigo Ostro, bom dia.
4: Ô, ninguém. Bom dia, meu filho. O velho aqui quer mandar um abraço para todos os ouvintes que ouvem a Fumaça do Gongo, especial é todo mundo da associação.
0: Ah, rapaz, é o velho cachimbo. Não é o Ostro, não. Peraí. Ah, é o velho cachimbo, rapaz. Não é o Ostro, não, é o velho cachimbo. Ô, velho cachimbo, bom dia!
4: O velho aqui quer mandar um abraço para todos os ouvintes que ouvem a Fumaça do Gongo, especial todo mundo da Associação de Faisqueira. E mandar um abraço também para a Barriga da Roda Brita, para a Baixinha, para Chapecó, o goleirão que representa nós, Ricardo também,
0: Ricardo.
4: E toda a galera lá de baixo da Rua São Paulo também, João Florestro, Mico, Bicudo também, e toda a galera de Faisqueira.
0: Valeu, velho cachimbo. É o velhinho cachimbo, rapaz. Ele manda um abraço pra todo mundo. É o locutor, o velhinho cachimbo lá de Faisqueira, viu? Que manda alô pra essa galera toda. Fala, meu amigo Ramos.
2: Bom dia, meu amigo Neguei. Como é que tá você? Tudo na paz? É isso mesmo, Negão. Tô sim, tô apaixonado pela minha.
0: É lógico.
2: Meu irmão.
0: Isso.
2: Deus abençoe, bom dia pra nós todos.
0: Bom dia, Ramos. É isso aí, tá apaixonado pra a patroa. Ele tá certo. Ele tá certo. Então bora tocar pra ele, pra o esposo de Rosa, de Bia. Quando a chuva caía lá fora, você não molhou, você se molhou porque não quis. Receba aí.

o Austin de Faisqueira. Aquele abraço, meu grande amigo Austin de Faisqueira. Só Aloysio aí, só Aloysio. Da rua daí da Cresce. Olha, estou no São Aloysio. O pessoal da rua São Paulo aí, na rua do Canto.

0: Legal para você. Deixa eu mandar aqui que eu estou fora do ar aqui da rádio. Estou fazendo a programação pelo celular. Vai ter algumas coisas aqui que eu não vou. Cadê o Oscar? Cadê o Oscar? Fala, Oscar.
1: Bom dia,
0: Ah, o Veca Chiba.
1: neguei,
0: Oi, Veca Chiba.
1: rapaz, eu tô aqui tomando meu café, e eu
0: Sim.
1: fiquei sabendo que Hormiezer, tá esbagaçando todo mundo fazendo gol, fazendo gol em Adelaar, fazendo gol em Baitaba,
0: Sim.
1: e fazer gol também, Faísqueira,
0: Mas eu tô
1: Aí
0: devendo,
1: eu tô
0: Veca.
1: aqui tomando meu cafezinho,
0: Boa, Veca Chiba.
1: Aí eu lembrei, eu falei, vou mandar um alô lá pro meu amigo Neguei, lá da rádio, na fumaça do Gong em Baitaba.
0: Pronto, Veca Chiba.
1: Tá ligado que você, meu irmão, tem um respeito grande por você.
0: Eu também, Veca Chiba.
1: Bom dia.
0: Ô, Veca Chiba, também. Eu tenho um respeito muito grande por você. Você é um cara legal, entendeu? Gosto muito, mas muito de você mesmo, entendeu? E mande aí essa personagem maravilhosa de Faísqueira. E quero que você, viu? Viu? Quero que você. Deixa eu ver aqui. Quero que você. Cadê aqui? Deixa eu ver aqui uma coisa aqui. Ah, isso aí. Cadê aqui? Ah, sim. Sim, hoje é o aniversário de Vevey, né? Ô, Veca Chimbo de Faísqueira, manda um parabéns aí pra Vevey, o netinho aí de Binha, né? Netinho de Binha, viu, Veca Chimbo? Pode mandar, Veca Chimbo, você tá liberado pra mandar um alô aí pro pessoal da Rua da Brita, pra Barriga, pra toda essa turma aí da Rua da Brita, viu? Pode mandar para o pessoal de Faísqueira, viu, Véi Cachimbo? Isso aí. Quero mandar também para. Se o compadre Washington estiver por aí, compadre Washington, viu? Gente boa, trabalha na prefeitura aí, o cara trabalhador, bacana. Mande um abraço também para o amigo Washington, viu? Manda um abraço para o meu amigo Washington aí. Fala, minha amiga!
2: Oi, meu amigo Neguei, bom dia. Um bom quarta-feira para nós todos, que Deus livre nós de todo mal ruim. Todo mal ruim é caído por terra, em nome de Jesus. Eu vou mandar um alô para Cabocinha, que foi cunhada minha, Zé Neném, que veio de Rio de Janeiro, cunhado meu também, compadre também, cunhado e compadre. Carlinho, Bico, doutora Marli, a família dela, Dona Léia, Moi, Paulinha, Mônica, Dora, Valtua, Tu, seu Negão, Meire, Damiana, todo meu vizinho aqui, seus ouvintes, tá bom, meu amigo
0: Tá
2: Neguei, Del,
0: bom.
2: cambista, que ele manda para mim também,
0: Ele manda,
2: Helenice, Maria cambista, o que eu tô lembrando, viu?
0: Sim.
2: O menino da Dicá, o dono da
0: Gente boa,
2: Dicá,
0: né,
2: é
0: de
2: onde eu
0: cal, é.
2: vendo meu cacau. O
0: Isso.
2: Negão do Correio, que é onde eu vendo meu cacau também, que ele mandou por mandar um alô pra ele. Tá bom, Neguei? Amanhã que eu lembrar, eu falo dos outros. Tá bom,
0: Tá
2: Neguei?
0: bom,
2: E
0: Nai.
2: passa essa música aí pra nós todos.
0: Tá bem aí. Beleza,
2: E
0: Vevey.
2: Jorge aqui também,
0: Jorge!
2: meu marido.
0: Seu esposo, lógico. Jorge, um abraço, hein? É isso aí, Vevey.
3: Abençoado, meu
0: Vevey,
3: amor.
0: hoje. Aniversário.
3: Ó terra amada,
0: Aqui. Vevey, aí, o netinho de Binha. Aniversariando hoje. Vevey, parabéns pra você. Que Deus lhe dê saúde e felicidade. Esse
3: parabéns.
0: menino maravilhoso que você é, Vevey. Gostamos muito de você, trabalhador, direito, né, Vevey? Então, hoje é aniversário de Vevey, o netinho de minha querida amiga.

0: Beleza, olha, quero dizer o seguinte, ó. A França entrou pelo cano. Deixa eu ver ele dizer uma coisa aqui, ó. Viu? A França. A França entrou pelo cano ontem. Sabe o quê? Porque, ó. Jogadores da França, alguns disseram que o Brasil não tinha jogador, não.
1: Na fumaça do gongo, a luz.
0: Foi. O Brasil não tem jogador, não. Tá entrando no mesmo sistema da Argentina.
1: Não responde.
0: No mesmo sistema da Argentina, a França já tava ousada. Não tem jogador, não.
1: Sertão.
0: Vem, meu filho, a chave tá aí. Vem, meu gatão.
1: Faz
0: a turma do aniversário tá chegando aí.
1: Tony.

0: Beleza, Bahia! Tomás, no gol, toma aí, ó.
1: Virado do rádio.
0: Olha, agora nós temos nova personagem de Faisqueira na Fumaça do Gol. O velho Cachimbo.
1: Tocado.
0: O velho Cachimbo manda abraço pra todo mundo aí, viu?

Um abraço para meu amigo Tonolito. Tudo bom, Tonolito? Tá tudo curtindo aí? Beleza. E aí, meu gatão, como é que tá você? Tudo beleza? Beleza, a gente tá chegando. Ó, segura aí que a gente tá tocando aqui.

0: beleza, beleza. 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Deixa eu ver aqui quem é que está falando comigo aqui hoje. Fala, menino.
1: Deixa eu aproveitar aqui e falar pro Véio Cachimbo, mandar um alô aí para nosso amigo Mário Gazo, perna de alicate.
0: Sim.
1: Beleza? Hoje não tive como ir aí na FM, não, amigão. Mas eu lhe vejo pessoalmente aqui embaixo, beleza?
0: Pronto.
1: Mais tarde eu lhe vejo aí. Valeu, meu irmão. Bom dia.
0: Bom dia, bom
1: Deus
0: dia.
1: Abençoe.
0: Pode mandar um alô pro Véio Cachimbo. Vou até mandar esse áudio para ele. Cadê aqui esse áudio para ele? O Véio Cachimbo tá demais. No cachimbo dele é mais ou menos é mais de 2 quilos de fumo cortado, viu?
2: Isso. Bom dia, Neguito.
0: Bom dia, pessoal de Piraúna.
2: Tudo bom? Esse programa maravilhoso pela manhã. Passa uma música aí de Sandro Urso, Neguito. Pra mim, essa galera toda aí de Piraúna e região. Bom dia, Márcio daí, só ouvindo o seu programa.
0: Pessoal de Piraúna, Betão, Márcio, essa galera toda diz... Ô Betão, eu soube aqui que Márcio roubou a sua nega. A palavra que eu vivo dizendo aqui, viu? Que Márcio pegou a sua nega. Ô Naí, tem um cara aqui que quer lhe abusar, Naí. Ó, Naí, tem um cara aqui, deixa eu ver, o que é que ele vai falar aqui, Naí, ó.
2: Bom dia, meu amigo Neguei aí, tudo bem? Tudo na paz de Deus, tudo na paz de Jesus. Quero mandar um abraço aí pra seu Zito, meu sogro, Vascaíno, tá aqui deitado, descansando. Vai chorar, viu, menino? E hoje tem minha seleção da Argentina, hein, Neguei? Nossa seleção da Argentina.
0: Não tem mais.
2: Prepara, viu?
0: Só
2: aquela música aí lá.
0: Tá viajando? Você tá viajando? Só Argentina não, rapaz. Você é doido? Deus é mais, tá repreendido, olha. Não vou passar mais seu áudio mais não, viu? Não gosto de Argentina comigo aqui não, viu? Não gosto nem de Argentina, nem desse. Já foi uma. Quero que a Argentina vá embora logo, entendeu? Ó, que daí...
3: Ah, não tô...
0: Olha aí, ó, quem mandou pra você agora aí foi Léo, do bairro da Constituição, essa música, viu?
3: Ah, não

0: Sinceramente, eu não estou acreditando nisso, não, que eu estou vendo. Sinceramente, eu não estou acreditando nisso, não.
1: Esse cara vai ver. Poxa, achei que era todos os tons.

0: bebê.
1: Foi Léo da tela. Foi Léo que botou pra você. 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
2: tomar. 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
0: Voltou pra lá! Cadê? Ah, toca aí! Toca aí, Gigi, toca aí pra... Ui, pague menos, toca lá! Vai! Zé, hoje é, começou a festa hoje.
2: Parabéns pra essa data.
0: Canta também, Serginho, quero ver só.
2: Pra mim, muitas felicidades.
0: Hoje é os 15, hoje

0: Beleza, beleza, beleza. Mandando aquele abração legal pra você. Nascido no dia 87.9 Baitaba, filme na fumaça do coco pra acordar todo mundo. E hoje nós estamos aqui com o nosso amigo Sejão. É difícil dele ver, mas quando ele vem botando pra lá, entendeu? Mandando aquele abração legal. Hoje eu tô avisando que eu tô sem computador, que a rádio tá fora do ar desde 1h30 da manhã. Eu vim fazer a programação pelo celular. Então, eu não tô atendendo celular aqui porque eu tô fazendo a programação pelo celular. Então, a rádio está fora do ar. Daqui a pouco instante eu atendo todo mundo aqui. 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
0: Beleza, meu amigo Cito, meu cantor.
2: Fala,
0: meu cantor.
2: Bom dia, Neguei. Quem tá falando aqui é Reginaldo da Rocha. Quero desejar o meu bom dia a todos. Que Deus abençoe a você, Neguei, e sua família.
0: Obrigado, Reginaldo da Rocha.
2: E quero desejar aqui também o meu bom dia para minha mãe, Dona Gilda,
0: sim,
2: que mora
0: sim.
2: No Beco da Gia. Desejar meu bom dia
0: Dona Gilda.
2: A todos os meus amigos, minhas amigas da Ruinha. E que Deus abençoe a todos. Sejão, aquele abraço, Sejão. Que Deus abençoe você, Sejão.
0: Gilda Rocha.
2: No Hiper Pague Menos, fazendo aquele show ao vivo pra vocês. Beleza? Que Deus abençoe.
0: Beleza, Gil, você é bacana demais. Você é ótimo. Cadê aqui? Deixa eu ver aqui. Ninguém, por favor, mande um abraço. Pra quem aqui é a Tina? Fala, Tina.
3: Bom dia, Neguinho, na paz do Senhor Jesus, que Deus te proteja.
0: Amém,
3: bom
0: Tina.
3: Bom dia aí, o pai Taborelo Leal, na paz do Senhor Jesus, na fumaça do gol.
0: Beleza, Tina, tem mais ouvinte. Alô, fala, Naí, eu não vou ouvir esses áudios não, viu, Naí? Agora eu não vi esses áudios teu não, porque tu vai retar com o cara que mandou aquela música pra tu. Eu sei que vai, eu não vou nem soltar esses áudios, que eu não tô... com outro retorno aqui para ver. Meu amigo Sérgio, mais uma vez, vamos chamar esse povo para essa festa. Reginaldo Arrocha vai lá também, né, Regi? Bateu na sua voz lá e canta bem. Reginaldo do Arrocha, da Ruinha. Esse cara canta demais. Fica à vontade, Sérgio.
4: Valeu, amigo Reginaldo aí. Valeu, hein? 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
0: Beleza, meu amigo Sérgio. Ei, rapaz, deixa eu te dizer aqui. Beleza, faltando quantos minutinhos para as 7, neguei? Já tá na hora de... Beleza, Sérgio, muito obrigado, meu irmão. Amanhã você tá aqui de novo, amanhã, viu? Ô, Sérgio, não fala que não vem, não. Você vem.
4: Com certeza, neguei. Com certeza.
0: Amanhã, se Deus quiser. Aqui,
4: amanhã é a véspera. Mas eu tô só para retificar, viu?
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0: Beleza, Sérgio, obrigado a você, meu amor. Olha, deixa o cafezinho pago lá pra mim agora com a batata cozida. Se você deixar com a batata assada, eu vou ficar nervoso. Sérgio, como é o nome dele? Davi, valeu, Davi. Tamo nós, valeu, Davi, um abraço pra você. Valeu, Sérgio, um abraço. Isso, tá tudo abertinho, meu filho. Pode deixar, meu amor, pode deixar aberto. Obrigado a você, Sérgio. Beleza, meu amigo Ney, lá do Supermercado Santana. Vamos lá, bom dia, Ney.
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0: Beleza, caiu a energia aqui, mas já voltou, hein? Caiu, voltou de novo e assim, viu? Eita, lá, lá, cadê? Nem tava onde aqui, né? Nem tava onde aqui, nem tava onde aqui, neguinho, né? Venha, né? Venha, né?
1: Senhora Dona Albertina, manda um alôzaço, um abraço. Bem apertada a senhora que é ouvinte assíduo da Fumaça do Gongo, meu amigo Neguinho.
0: Beleza, meu amigo Ney. Valeu, Ney, valeu, Ney. Valeu, Ney. Cadê aqui? Deixa eu ver. 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
3: Bom dia com Jesus, meu neguinho. Tô mandando agora. Posso mandar ainda?
0: Pode, sim,
3: fala
0: pode.
3: Pra mim, por favor. Bom dia com Jesus.
0: Pode, deve, Joãozinho. Pode, deve, meu filho. Capricha aí, meu filho. Capricha aí, Joãozinho. Pode sim, meu filho. Você pode sim. Pode mandar. Cadê você, meu gatão? Pode mandar, meu filho. Manda aí, meu filho. Beleza, enquanto você tá mandando, eu tô tocando uma musiquinha aqui. Cadê? Neguei, por favor, mande uma música pra mim aqui, que eu estou no ar. Cadê aqui? Ah, sim. Neguei, você está muito assanhado. O que foi que você comeu de ontem pra frente? Comi batata cozida. Comi batata cozida. Batata cozida, aquela batatinha gostosa. Que delícia, Jane. Bora tocar um pouquinho de Jane aqui, bora. Bora tocar um pouquinho dele. Bora tocar, cadê Jane aqui? Aparece aqui, Jane, vá. Aí.

0: Beleza, gênio, você é um gênio mesmo. 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
1: Bom dia com Jesus.
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0: Tchau a todos. Até amanhã, se Deus quiser. Deixa eu botar uma musiquinha aqui pra Ivanildo ver se bota esse negócio aqui, né, Ivanildo?

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4: Bom dia, Neguinho. Bom dia, Neguinho. Locutor estourado. Com Jesus. Bom dia com Jesus. Daqui a pouco eu tô lá na oficina.
5: Tá, Neguinho. Tu tem dia que ninguém vê tu coisa, mas tem dia que tu tá abraçado mesmo.

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Tudo bem? Muito bom dia para você. Agora são 7 horas e 16 minutos no horário de Brasília. São 7 horas e 16 minutos. Muito bom dia, meu amigo. Muito bom dia, minha amiga. A você acompanhando a programação da Ubaitaba FM 87,9, a rádio da comunidade. Hoje é quarta-feira. Hoje é quarta-feira, dia 15 de julho do ano de 2026. A graça de Deus nos alcança mais um dia, a graça de Deus nos alcança mais uma vez. É graças a Deus que estamos vivos, com saúde, com força, coragem e disposição para mais um dia de trabalho. Em busca do pão de cada dia, a gente acorda cedo, faz as nossas primeiras obrigações, como cuidar do corpo, cuidar da higiene pessoal, fazer as nossas orações, colocar o nosso dia nas mãos de Deus. Pedir a Deus que nos envie ao mundo todos os dias com a missão de transformar este lugar num lugar melhor para se viver. É isso que Deus espera que façamos todos os dias. Que ao acordar, que ao levantar, que ao sair de casa, que ao ir ao trabalho, que ao lidar com as pessoas, que a gente possa passar pela vida de cada um, transformando o dia de cada uma pessoa que passar pela nossa vida no dia de hoje, em um dia melhor, em uma vida melhor, tá bom? Essa é a nossa função, a nossa missão, é ser sal, é ser luz na vida das pessoas. E sal é aquilo que dá gosto, luz é aquilo que ilumina. Que você seja aquilo que dá sabor à vida das pessoas. Que você seja na vida das pessoas aquilo que dá gosto, né? Que você possa ser luz, que você possa mostrar caminhos, que você possa iluminar a vida de todos aqueles que passarem pela sua vida no dia de hoje. É com essa missão que Deus nos coloca aqui, ser sal e ser luz neste mundo que precisa, e precisa muito, ser iluminado pela luz dos evangelhos de Jesus Cristo. Agora são 7 horas e 18 minutos, 7:18 no horário de Brasília.

Senado aprova em 2 turnos PEC da aposentadoria dos agentes de saúde. Homens são mortos com mais de 40 tiros em Salvador. Uma das vítimas voltava de um culto religioso. Homens são mortos com mais de 40 tiros em Salvador. Uma das vítimas voltava de um culto.

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Tudo bem, muito bom dia para você. Meu retorno não está muito. É, meu amigo, quem é do meio sabe aqui, às vezes a gente não consegue, inclusive, coordenar as ideias, porque o retorno não está muito legal, mas a gente vai seguindo, né? Vamos seguindo. Graças a Deus, estamos vivos, com saúde, com força, coragem e disposição. E como eu disse aqui, né, na nossa abertura, na nossa introdução, na nossa oração inicial, né, de agradecimento, agradecendo sempre a Deus a oportunidade que Ele nos dá de estar vivo, com saúde, com força, coragem, disposição, né? E é isso mesmo. Alô, Thiago, o que é que você manda? Mande mensagem, Thiago, tô no ar, viu? Mande mensagem aí, o que é que tá acontecendo? Foi o que aconteceu, Thiago? O que é que tá pegando? Me fale. Me diga aí, como é que você liga para o apresentador se ele tá no ar? Não dá para chupar cana e assobiar ao mesmo tempo, né, Thiago? Você consegue, Thiago? Chupar cana e assobiar ao mesmo tempo? Aí fica difícil, Thiago. Abraço para Thiago, taxista, acompanhando a gente aí no Centro Comercial Rodoviário. Bom dia para você, meu amigo Thiago. Forte abraço para você, tá bom? 7h22 agora, pelo horário de Brasília. São 7 horas e 22 minutos.

0: Alô Repórter no ar. Tudo bem, chamaram o repórter Jota Mello, tá na linha para falar com a gente. Alô Jota, bom dia.
1: Quarta-feira, 15 de julho, Jota Mello voltando direto da redação para o nosso programa jornalístico Café com Notícia, com a apresentação de Ivanildo Conceição. 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É, a cidade de Ubaitaba se prepara para receber mais uma grande competição esportiva. Entre os dias 24, 25 e 26 de julho, a Avenida Beira Rio será o cenário da sexta etapa do Circuito Regional Samporte de Futebol, reunindo atletas de diversas cidades em disputas marcadas por técnica, competitividade e integração. O evento promete movimentar o município e fortalecendo o esporte e incentivando a prática esportiva, além de atrair visitantes e impulsionar o comércio local. Durante os 3 dias de competição, o público poderá acompanhar partidas de alto nível e prestigiar o talento dos atletas que disputarão mais uma etapa do circuito. A Prefeitura de Ubaitaba convida toda a população para prestigiar o evento e viver de perto a emoção do futebol, um dos principais cartões postais da cidade. Uma fiscalização ambiental realizada na manhã desta terça-feira, dia 14, no bairro Popular, em Ubatã, encontrou cães com indícios de maus tratos e pássaros silvestres.

mantidos irregularmente em cativeiro. A ação ocorreu por volta das 9h30 na rua Henrique Ferreira Borges e contou com a equipe da Companhia Independente da Polícia de Proteção Ambiental e do 4º Pelotão da 61ª Companhia Independente da Polícia Militar. Segundo informações, a Polícia Militar, moradores relataram que um homem de 45 anos mantinha diversos animais em condições inadequadas. No imóvel, os agentes teriam constatado forte odor, além de grande acúmulo de fezes e sujeira. A CIPA realizou a apreensão das aves e adotou as medidas administrativas cabíveis. A balsa Vedé de hoje está com Daniel e Nego até as 14 horas. Até as 22 horas, roda por sobre das contas a balsa Santa Luzia, hoje com Vinícius, João, Guga e Edmilson. O serviço de táxi e mototáxi da cidade funcionando plenamente. Canoeiros também fazem seus trajetos livremente aí pelo Rio das Contas. O terminal rodoviário para embarque e desembarque totalmente liberado. E policiais militares a serviço da Companhia de Desembarque 61 da cidade de Baitaba estão fazendo suas ondas apaziguadoras. No HSVP, Hospital São Vicente de Paulo, de Baitaba, a equipe médica já foi trocada agora às 7 horas da manhã e será um plantão de 24 horas. No HGAL, Hospital... de Aurelino também, da mesma forma, a equipe já está ali atendendo a todos que precisarem de cuidados relacionados à saúde. O Serviço de Atendimento Móvel de Urgência de Baitaba, SAMU, aí com os cuidados de Débora e sua equipe, já está atendendo pelo 192, também pelo 192 atende a SAMU de Aurelino Leal, que já está à disposição da comunidade, também com toda a sua equipe. Eu vou ficando por aqui, maneira que eu tenho até o momento para esta quarta-feira, né? Dia 15, e se acontecer fato novo, eu volto ainda nessa edição para a gente relatar para os ouvintes. Se não acontecer, já vou deixando aí um ótimo dia para você e para todos os ouvintes.

Tudo bem, agora são 7 horas e 27 minutos no horário de Brasília. São 7 horas e 27 minutos. 7h28 agora, né? São 7 horas e 28 minutos. Mais uma vez, mandar um forte abraço a Tiago, taxista. Aí na rodoviária, né? No ponto de táxi da rodoviária, acompanhando a nossa programação. Precisou de táxi? É só procurar meu amigo Tiago. Aí no Centro Comercial Rodoviário. O telefone do Tiago é o 739-8141-5847. 81 repetindo aí, tá bom? 81 41 58 47. Alô, Tiago, bom dia pra você, querido.

0: Tudo bem, 7h28 agora. Dona Celina também está acompanhando a gente em Auri Lino Leal. Bom dia, Dona Celina, na Rua Tiradentes, com rádio ligado, acompanhando a nossa programação. 7h29 agora, no horário de Brasília. São 7h29 para você. 7h29 agora. 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
0: Tudo bem, vamos então saber como vai ficar o tempo aqui na cidade de Ubaitaba, também na cidade de Aurelino Leal. Olha, hoje será bem parecido com ontem, viu? Sol com muitas nuvens durante o dia e períodos de céu nublado. À noite, muitas nuvens. A mínima é 19 graus e a máxima pode chegar até aos 25 graus. Tá aí para você a previsão do tempo para hoje aqui na cidade de Ubaitaba. São 7h30.
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0: Tudo bem, meu compadre Nego Jai. 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Já tá acordado com o rádio ligado. Bom dia, meu compadre.
4: 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Valeu, meu compadre. Um bom dia com Jesus para toda a galera massa. Thiago do Táxi aí, Marcos Barroso, Mamá e toda a galera massa que está nos ouvindo aí nesse momento. Robertão, toda a galera massa aí do Bela Vista aí, viu? De Ubaitaba. Chama e cuida.
0: Pois é, rapaz, tem uma turminha boa, né? Alô, Marcos Barroso, por falar em Marcos Barroso, vai ter São Pedro em Piabanha, né? E aí o Marcos Barroso tem excursão para Piabanha, vai ser no sábado agora, né? E aí, você tá afim de curtir o São Pedro de Piabanha? Não acaba mais festa, né, gente? Dia 18 de julho, São Pedro de Piabanha tem Companhia do Capricho, Asas Livres e Cal Love Hits. E aí, você vai para essa festa? Se você for, ligue para o Marcos Barroso, 8194-7655, e vá no bate-volta mais estourado da região, viu? 7h31 agora, 7h31.

0: Olha, são 7 horas e 32 minutos, 7h32. 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Alô, Nen, bom dia.
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0: Tudo bem, valeu, Nen. Supermercado Santana, bairro Armandão, acompanhando a gente nesta manhã. Bom dia pra você também, tá bom? Bora acordar, 7h35 agora, no horário de Brasília. São 7 horas e 35 minutos, 7h35.

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Tudo bem, 7h37 agora no horário de Brasília, são 7h37. Muito bom dia, meu amigo, muito bom dia, minha amiga. Vamos ao breve intervalo, eu volto já já. Tá corrido hoje.

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0: Tudo bem, 7h43 agora. Forte abraço aos queridos amigos aí da Bloco Olá, com rádio ligado, acompanhando a nossa programação. De modo muito especial, nosso querido Charles. Alô, Charles, bom dia para você, querido. Bom dia para toda a equipe, tá bom? Toda a turminha boa da Bloco Olá, acompanhando a nossa programação com rádio ligado todas as manhãs. Obrigado pelo carinho, viu?
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Olha, minha gente, chuva com vento forte provocou estragos em diversos bairros do município de Eunápolis, viu? Olha, uma forte tempestade que atingiu Eunápolis na noite de segunda-feira provocou diversos estragos, com destelhamentos, queda de árvores, postes e cabos de rede elétrica, além de deixar grande parte da cidade sem energia. Até amanhã de ontem, dia 14, o apagão também afetou o abastecimento de água, os serviços de telefonia e internet e comprometeu o trânsito em vários pontos. Segundo a Prefeitura de Eunápolis, houve ocorrências em todos os bairros. Teve danos também em residências, muros e imóveis com riscos de desabamentos. Equipes da Defesa Civil, Assistência Social e da Neoenergia, Coelba, atuaram no atendimento às famílias afetadas e na recuperação da infraestrutura. É, meu amigo, em pleno julho, né? Chuvas intensas, ventos. Habitualmente, nesta época do ano, a gente tinha mais a possibilidade de frio, né? E aquela chuvinha de inverno, e não chuvas com ventos, rajadas de ventos, enfim. Mas, segundo especialistas, é consequência da forma como a gente vem tratando a própria natureza e de alguma forma ela responde. E aí, num pleno mês de julho, a gente vê fotos e vídeos de uma cidade no sul da Bahia sendo devastada por chuva, vento, enfim. Graças a Deus, nenhuma vítima ficou aí ferida, graças a Deus, apenas estragos materiais. 7 horas 45 minutos, faltando 15 minutos para as 8 da manhã. Uma mulher de 77 anos morreu eletrocutada durante lavagem de roupas aqui na Bahia. Atenção, hein, ao manuseio de tanquinhos, máquinas. Não é o primeiro caso, né, que a gente traz a informação aqui, que pessoas que foram vítimas de acidentes envolvendo aí esse tipo de equipamento. Uma idosa de 77 anos morreu após sofrer uma descarga elétrica enquanto lavava roupas na segunda-feira, na zona rural do município de Queimadas, no norte da Bahia. De acordo com testemunhas, a vítima, identificada como Maria Idalina dos Santos Pereira, teria tocado em uma tomada elétrica com o corpo ainda molhado, momento em que recebeu o choque. Ela morreu ainda no local. Vizinhos acionaram a guarda municipal, mas ao chegarem à residência, os agentes constataram que a idosa já não apresentava sinais vitais. O caso foi registrado na Delegacia Territorial de Queimadas e será apurado pela Polícia Civil. O corpo de Maria Idalina foi encaminhado ao Departamento de Polícia Técnica, DPT, de Senhor do Bonfim, onde passou por necrópsia. São todas as informações que a gente tem a respeito deste caso. E cabe a nós pedirmos atenção na hora de manusear esse tipo de equipamento, tá bom? Agora são 7 horas e mais 47 minutos, 7h47. Homens foram mortos com mais de 40 tiros em Salvador. Uma das vítimas voltava de um culto religioso, viu? Olha, minha gente, olha aí, minha gente. Dois homens morreram após serem baleados com mais de 40 tiros na Boca do Rio, em Salvador, na segunda-feira, dia 13. Segundo a Polícia Civil, os suspeitos de cometerem o crime ainda não foram encontrados. As vítimas foram identificadas como Jefferson Durval dos Santos, de 29 anos, e Floresvaldo dos Santos, neto de 27. Segundo familiares, Jefferson não tinha envolvimento com o crime e voltava de um culto que havia acontecido na casa da avó quando ele foi atingido. Ao sair do culto e se aproximar da casa onde morava, Jefferson teria encontrado homens armados e vestidos com balaclava, fazendo pichações com siglas das facções criminosas nos muros. Assustado, a vítima correu, momento em que foi baleado diversas vezes. A vítima acredita que Jefferson foi morto por engano. Aspas, o meu irmão era trabalhador, solteiro, cristão. Deram 45 tiros no meu irmão, isso é inaceitável, contou o irmão da vítima. A polícia militar foi acionada e os agentes já encontraram Jefferson e a segunda vítima mortas no local. Ainda não há informações sobre a autoria, nem sobre a motivação do crime,
que é investigado pela Polícia Civil.

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4: A Espanha venceu a França por 2 a 0 e garantiu vaga na final da Copa do Mundo de 2026. A seleção espanhola dominou a partida e construiu a vitória com gols de Mikel Oyarzabal em cobrança de pênalti no primeiro tempo e Pedro Porro na etapa final. A equipe ainda teve um gol de Lamine Yamal anulado por impedimento. Com o resultado, a Espanha disputará sua primeira final de Mundial desde 2010. A França, que buscava chegar à terceira final consecutiva de Copa do Mundo, não conseguiu superar a forte marcação espanhola e agora disputará a decisão do terceiro lugar. Já a Espanha aguarda o vencedor da outra semifinal entre Inglaterra e Argentina para conhecer seu adversário na grande decisão, marcada para o próximo domingo. O lateral esquerdo Lucas Digne, da França, viveu uma noite de contrastes na semifinal da Copa do Mundo de 2026. O jogador cometeu o pênalti sobre Lamine Yamal, que abriu o caminho para a vitória da Espanha por 2 a 0, mas, logo após a partida, teve confirmada sua transferência para o Paris Saint-Germain. Segundo o jornal francês L'Équipe, o defensor de 32 anos deixará o Aston Villa para assinar contrato de 3 temporadas com o clube parisiense. Experiente, Lucas Digne retorna ao futebol francês depois de passagens por Lille, Paris Saint-Germain nas categorias de base, Roma, Barcelona, Everton e Aston Villa. A contratação faz parte da reformulação do elenco do PSG para a próxima temporada, reforçando a lateral esquerda com um atleta acostumado a disputar grandes competições internacionais, apesar do desfecho amargo na eliminação da França para a Espanha na Copa do Mundo. O atacante Folarin Balogun afirmou que a intervenção do presidente dos Estados Unidos, Donald Trump, para tentar reverter sua suspensão, acabou prejudicando o ambiente da seleção norte-americana antes da eliminação para a Bélgica nas oitavas de final da Copa do Mundo de 2026. O jogador revelou que, apesar da alegria por voltar a atuar após a punição ser anulada pela FIFA, a repercussão do caso gerou nervosismo e desviou o foco do elenco em um momento decisivo da competição. Balogun destacou que a equipe tentou manter a concentração, mas admitiu que a polêmica provocou pressão extra sobre os jogadores. Os Estados Unidos acabaram derrotados por 4 a 1 pela Bélgica, e o atacante reconheceu que toda a controvérsia em torno da revisão de sua suspensão criou um cenário difícil de administrar durante a preparação para o confronto.
5: Isaquias Queiroz conquistou mais uma medalha de ouro no Campeonato Pan-Americano de Canoagem e Velocidade, disputado em Montreal, no Canadá. O campeão olímpico venceu a final do C1 500 metros com o tempo de 1 minuto 46 segundos e 20, superando o canadense Alex Plontex e o argentino Aramis Ayala. Com o resultado, o brasileiro chegou à terceira medalha na competição, após já ter faturado ouro no C1 1000 metros e prata na prova por equipes. Principal nome da canoagem brasileira, Isaquias segue ampliando sua coleção de títulos internacionais e confirma o excelente momento vivido na temporada. O desempenho em Montreal reforça sua preparação para os próximos desafios do ciclo olímpico e mantém o Brasil entre os destaques da competição continental.
6: E Messi empilhou recordes na atual edição da Copa do Mundo, mas tem uma marca que pertence a Maradona e que ele dificilmente vai conseguir tomar para si. Maradona é o jogador com mais faltas sofridas por um mesmo adversário em um jogo de Copa. Em 1982, o argentino foi parado com faltas 23 vezes pelo italiano Claudio Gentili. Gentili deixou aquele jogo apenas com o cartão amarelo. O cenário atual do futebol, da arbitragem e até mesmo de Messi mostra que isso é quase impossível de ser superado.
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8: Tudo bem, tá aí para você as notícias do esporte. Hoje tem mais um jogo aí valendo vaga para a grande final da Copa do Mundo 2026. Inglaterra e Argentina, Argentina e Inglaterra se degladiam hoje, né? Vamos voltar para casa. Eu sou Inglaterra desde pequenininho, né? E você? E aquele jogo da Espanha e da França ontem? Que jogão de bola, hein? Para quem gosta de futebol, uma aula, né? Muito bom o jogo, né? A Espanha neutralizou a França, que não abriu mão de jogar em nenhum momento. Então, assim, todo o mérito, a postura da Espanha, né? Sem tirar também o espírito de luta da seleção da França. Para quem teve a oportunidade de assistir, um excelente jogo, né? Realmente, no meu entendimento, as duas melhores seleções da competição se enfrentaram ontem e a gente viu a Espanha conseguir implantar o seu sistema de jogo, né? Domínio da bola, posse de bola, mas também saindo em velocidade, que era algo que eu particularmente tinha alguma dúvida, né? Nas análises que fiz, ele dizia sempre o seguinte, que a França tinha uma força ofensiva e que isso poderia complicar o jogo, já que o estilo de jogo da Espanha era um estilo mais cadenciado, encontrar o gol em um momento do jogo, mas não foi isso que a gente viu. A gente viu uma Espanha que, além de ter o domínio da bola, teve também muita agressividade em busca do gol e saiu vencedora pelo placar de 2-0. Parabéns aí para a Espanha. E agora espera, né? O resultado do jogo de hoje para saber quem fará a final junto com a Espanha. Se vai ser a Argentina ou a Inglaterra. Agora faltando 5 minutos para as 8 da manhã, vou mandar um abraço pro meu amigo Lucas aí no Supermercado Armandão. 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Valeu, Lucas, forte abraço, tá bom? Saiu Pesquisa Quest, viu, minha gente? Agora há pouco, e nós aqui do Café com Notícias vamos trazer para você o que diz a Pesquisa Quest no dia de hoje. Acabou de sair a Pesquisa Quest para presidente da República. Atenção! Olha, a Pesquisa Genial Quest, divulgada hoje, mostra o presidente Lula do PT com 8 pontos percentuais à frente do senador Flávio Bolsonaro do PL em um eventual segundo turno na simulação para as eleições deste ano. No primeiro turno, a diferença entre os dois candidatos é de 12 pontos percentuais, também com vantagem para Lula. Lula mantém tendência de subida diante da queda do adversário. Nos últimos 3 meses, o petista cresceu 5 pontos, tinha 40 em abril, enquanto o candidato do PL caiu 5, tinha 42. Em eventual segundo turno. A Pesquisa Quest, contratada pela Genial Investimentos, ouviu 2.004 pessoas presencialmente entre os dias 10 e 13 de julho. A margem de erro é de 2 pontos percentuais para mais ou para menos e o nível de confiança é de 95%. O levantamento foi registrado no TSE, Tribunal Superior Eleitoral, com número BR 07181/2026. Lula lidera no segundo turno. Tá aí. Lula oscilou 1 ponto para cima dentro da margem de erro e está com 45% das intenções de voto. Já Flávio perdeu 1 ponto na comparação com a pesquisa feita em junho e tem a preferência de 37% dos eleitores entrevistados. Faltando 2 minutos para as 8 da manhã, faltando 2 para as 8, falar com meu amigo Cito. 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

0: Tudo bem, obrigado, Cito, pela sua participação. Tá aí a promoção do Hiper Bom Smart. 8:01 agora no horário de Brasília, são 8:01. 8:01 agora, forte abraço a você que acompanha a nossa programação. Alô, Massu, muito bom dia, tá bom? Bom dia para minha amiga Massu, acompanhando a programação da Ubaitaba FM 87,9, a rádio da comunidade. Bom dia, tá bom, Massu?
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0: Olha, minha gente, o Senado aprovou em 2 turnos a PEC da aposentadoria dos agentes de saúde. Há 3 dias do recesso parlamentar, o Senado aprovou, ontem, terça-feira, em 2 turnos, a PEC 14/2001, que estabelece a aposentadoria diferenciada para agentes comunitários de saúde e agentes de combate a endemias. A proposta recebeu 73 votos favoráveis e apenas um contrário em cada votação e segue para promulgação. As informações são da Agência Brasil. O texto fixa idade mínima de 57 anos para mulheres e 60 anos para homens, além de exigir 25 anos de contribuição e de efetivo exercício na atividade. As regras serão aplicadas tanto ao regime próprio da Previdência Social quanto ao regime geral de Previdência Social. A análise dos 2 turnos no mesmo dia ocorreu após a aprovação de um requerimento que dispensou o intervalo mínimo de 5 sessões. A PEC já havia sido aprovada pela Câmara dos Deputados em 2025. A proposta provocou preocupação no governo devido aos efeitos sobre as contas públicas. Segundo os Ministérios da Fazenda e do Planejamento e Orçamento, o impacto anual poderá chegar a 3 bilhões. Durante a sessão, o governo liberou bancada a líder do governo no Senado, Tereza Leitão, do PT de Pernambuco, afirmou que, apesar das implicações previdenciárias e da pressão de estados e municípios, os parlamentares governistas eram favoráveis à medida. A senadora destacou que a valorização dos profissionais deve ocorrer com responsabilidade fiscal e afirmou que o governo terá de avaliar e administrar os impactos previdenciários da proposta. Ano eleitoral, essas medidas são eleitoreiras. Não estou aqui dizendo que os agentes de saúde não mereçam, mas é preciso fazer um estudo técnico para saber de onde vai sair este dinheiro aprovado às vésperas de eleição. Deputados e senadores, visando apenas o palanque eleitoral, cometem irresponsabilidade com as contas públicas. E eu não estou dizendo que agentes comunitários de saúde não mereçam. Eu estou dizendo o seguinte: de onde vai sair o dinheiro? Alguém falou? Qual será a fonte? Alguém disse? Como que pode criar uma despesa sem dizer de onde vai tirar o dinheiro para pagar a despesa? Na sua casa, quando você faz uma despesa, quando você faz uma dívida, quando você se compromete com alguém, você já sabe de onde vai tirar o dinheiro para pagar, não sabe? Na gestão pública deve ser assim também. Como é que alguém assume um compromisso, muda a Constituição para assumir uma despesa na cifra de bilhões, mas não diz de onde vai sair o dinheiro? Mas eu digo de onde vai sair o dinheiro. O dinheiro vai sair do bolso do trabalhador. É, porque todas as contas que o governo paga, ela sai do meu bolso, do seu bolso. Senador, senadores, deputados, deputadas, estão aí nas ruas pedindo votos e você deve ficar bem atento com relação a isso. Eu já falei aqui que é um ano que a gente precisa abrir os nossos olhos. E quem você vai votar para deputado federal? Preste muita atenção. Preste muita atenção. Porque o voto é como se fosse uma procuração que você passa para alguém falar por você. Quando você vota num deputado federal, num senador, você está dando a ele o poder de falar por você. Hoje nós temos em nossas mãos uma ferramenta chamada celular, que nos dá a oportunidade de conhecer como cada deputado, como cada deputada tem se comportado no Congresso Nacional. Pare de preguiça e pegue seu celular e pesquise no Google. Google, como o deputado federal fulano de tal votou em tal votação. O Google vai lhe dizer. E você veja se você concorda ou não com a postura dele ou dela. Eu já disse aqui, inclusive, que esse foi um ano que eu trouxe aqui, em várias ocasiões, votações importantes para o país. E você nem sequer sabe como o deputado que você votou se comportou, né? Ele votou como? Ele foi a favor, ele foi contra? Agora ele está aí na rua de novo pedindo seu voto. Aqui em Ubaitaba, por exemplo, ó, vice-prefeito tem candidato a deputado federal, a atual prefeita tem candidato a deputado federal, vereadores tem candidato a deputado federal, ex-prefeito tem candidato a deputado federal, e por aí vai. E estão pedindo votos a você. São os coronéis, né? São os coronéis. É o ranço da velha política. Era assim. O deputado vem de Salvador, chega aqui, faz um coluio com o vereador, com o prefeito, com o ex-prefeito, com o vice-prefeito. E aí o vice-prefeito pede voto. Vote no doutor! Vote no doutor! E aí o povo vai votando. Nem o nome direito sabe. Isso é um jeito velho de fazer política. E a gente não pode mais cair nesse laço. Porque depois que esse povo recebe seu voto, se manda para suas mansões, suas fazendas, e vão legislar em Brasília em causa própria, de acordo com os seus interesses e os interesses da classe da qual ele pertence. Esses deputados e senadores, quando chegam em Brasília, eles não lembram que eles representam eleitores pobres, muitos deles sem esgoto, sem água tratada, vivendo de Bolsa Família, sem emprego, sem renda. Eles não querem defender os interesses do povo. Eles defendem o interesse dos empresários, do agro. Eles não estão preocupados com uma saúde de qualidade na ponta, dentro das comunidades. Eles não estão preocupados com a escola de qualidade. E aí eu abro exceções, porque alguns estão preocupados. Alguns estão preocupados com a escola de qualidade, com a segurança pública de qualidade, com o bem-estar da vida das pessoas. E é aí que está. A gente precisa votar em deputados e deputadas, em senadores e senadoras que se comprometem com as causas do povo. E eu vou dizer aqui, ó, você vota em quem você quiser. Agora, esse modelo que há muitos anos tem no Brasil, quando chega às vésperas da eleição, aparece os políticos da cidade com os candidatos debaixo do braço, pedindo para você votar e você vota. Procure saber como esse deputado, essa deputada, se comportou durante toda a sua vida. Você tem uma ferramenta hoje chamada internet, o Google. Vários candidatos que estão agora pedindo voto aqui em Ubaitaba já estiveram na eleição passada. E você lembra disso? Neto Carleto, Leu, Sandro Regis, o Salles, né? Eduardo Salles, esse não sei o que Maia, né? Esse povo todo veio pedir voto aqui há 4 anos atrás. Eu estou mentindo. Ricardo Maia, né? Todo esse povo veio de volta 4 anos atrás aqui. Eu pergunto para você, Leu, Sandro Regis, Eduardo Salles, Ricardo Maia, Neto Carleto, esse povo todo. O que esse povo fez aqui em Ubaitaba? O que esse povo trouxe para Ubaitaba? Como esse povo votou lá em Brasília as votações importantes? Esse povo gosta de pobre? Nós somos um município, na grande maioria, de pessoas pobres. O que esse povo fez pelo pobre? As votações importantes lá em Brasília, de projetos que beneficiavam o pobre, eles votaram como? Qual investimento esse povo lá em Brasília fez para a saúde de Ubaitaba? Eu estou perguntando. E na educação? E na moradia? E no saneamento básico? E o fortalecimento de políticas públicas voltadas para o povo? Como? Desconto na conta de luz, gás do povo, pé de meia. Como esse povo votou? E aquela proposta lá, né, que os deputados queriam aprovar, a PEC da blindagem, onde eles queriam que político não fosse investigado mais pela polícia. Como eles votaram? Hã? E o negócio da dosimetria para perdoar aquelas pessoas que invadiram Brasília no 8 de janeiro e quebraram tudo? Como eles votaram? Você sabe? Como Neto Carleto votou? Como Ricardo Maia votou? Como Leu votou? Você sabe? Ah, não sabe não? Pergunta no Google, ele vai te dizer. E aí você vê se você concorda, se esse povo merece seu voto novamente ou não. Ontem o Senado aprovou uma PEC que já havia sido aprovada na Câmara dos Deputados desde 2025, que traz uma despesa para a Previdência Social, certo? Que traz uma despesa para a Previdência Social na cifra de bilhões. Mas não diz de onde esse dinheiro vai sair. Eu digo, o dinheiro vai sair do bolso do povo. O dinheiro vai sair da bolsa do povo. E aprovaram, porque estamos às vésperas para das eleições. É importante que nós como eleitores fiquemos de olho bem aberto com relação a esse tipo de político. O Brasil precisa dar um salto. A gente ainda é um país, na sua grande maioria, de pessoas humildes, pobres, que precisa das políticas públicas do governo para ter saúde, para ter educação, para ter segurança pública, para ter moradia, para ter saneamento básico, para comer, para ter comida na mesa. É importante que a gente vote em candidatos comprometidos com as causas do povo. O voto é uma procuração que você dá para o político falar por você. E todo mundo, quando chega na urna, digita o nome e a urna mostra a cara do candidato, para você ter certeza que é a esse aí que você está passando uma procuração. Tome muito cuidado na hora de votar. Vou para casa, amanhã eu volto, viu? A todos um bom dia, 8h14 agora. São 8 horas e 14 minutos, que Deus acompanhe você, né? A mim, fique com você durante todo o seu dia de trabalho. Que Deus nos dê um dia repleto de paz, de harmonia, de tranquilidade, de saúde. A todos um bom dia, até amanhã, viu gente? Tchau.

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11: Quarta-feira maravilhosa. E que bom que você tá aí. Sabe por quê? Retro Hits está no ar. Hits que marcaram época, aquela nostalgia que a gente ama de paixão.

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4: Calma, tá curtindo aí? O programa só está começando, hein? Vamos voltando mais um pouquinho.
5: Fala, Gelinha, pra você, mano.

0: Beleza, maravilha. Programa Retro Hits vai ficando por aqui. Obrigado a você que nos apoia, você que nos acompanha. Estamos juntos, hein? Um enorme abraço do seu amigo Ariel Dávila. E amanhã estamos aí na área.
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2: Às vezes, para esquecer um grande amor, a gente precisa mais do que uma tentativa.

0: Obrigado, meu irmão.
1: Valeu, Gu.
2: Prazerão.
0: Obrigado você, gente.
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9h33, você ligado com a gente. Bom dia na Subaitaba FM. Valeu pelo carinho, valeu pela sintonia na sua rádio, que você sintoniza e fica assim de bem com a vida. Bom dia, Amanda Vieira.

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bom dia, Nação Baitaba FM. 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
0: 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E vamos para um rápido cultural e voltamos já.
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10:18, 10:18. Olha, as inscrições estão abertas, hein? O IFBA, em parceria com o SEDUC, Secretaria Municipal de Educação de Ubaitaba, está com vagas abertas para os cursos gratuitos. Microempreendedor individual, vendedor, gratuito as inscrições de 15 a 21 de julho. Curso noturno, modalidade presencial. Os participantes que cumprirem os requisitos do curso receberão certificado de conclusão. Antes de realizar a inscrição, leia atentamente o edital. Tá bom? Em caso de dúvida, entre em contato com 0800-073-0025. Tá aí, né, gente? De 15 a 21 de julho tem um curso noturno presencial aqui em Ubaitaba, tá bom? Então vocês não podem, as inscrições estão abertas, cursos gratuitos no IFBA. Então não deixem de se inscreverem para vocês também aí aperfeiçoarem mais, né? Terem os conhecimentos, isso tudo vai ajudar com certeza.

gente, a vacinação de cães e gatos noturna, gente. É num PSF Dalmogil, né? Lá no colégio do PSF Dalmogil, quarta-feira, hoje, ali, no colégio da Lila Vasconcelos, tá bom? O pessoal aí do bairro da Conceição, que vai vacinar cães e gatos, procura o colégio da Lila Vasconcelos hoje à noite, tá bom? E no Armandão, na porta do Armandão também à noite, tem vacinação de cães e gatos, tá bom? Aí na porta. Hoje a vacinação é para cães e gatos do bairro da Conceição, que vai ser ali do num colégio da Vila Vasconcelos, e do bairro Armandão vai ser na porta da unidade aí do posto do Armandão, tá bom? Então fiquem ligados que hoje a vacinação de cães e gatos é ali do bairro da Conceição e do bairro Armandão. Então, do bairro da Conceição vai ocorrer ali no colégio da Lila Vasconcelos, a vacinação de cães e gatos. E do bairro Armandão vai ser na porta do PSF do Armandão, tá bom? Na porta do posto do Armandão. Hoje vocês já sabem que é esse de dois bairros aí, tá? Então não deixem de conferir.

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0: Jorge Matheus!
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0: 10 horas e 36 minutos, 10 e 36. 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

horas e 56 minutos aqui na sua Baitaba FM. Bom dia, alegrias. 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

amiga e querida mãe Iemanjá. Limpe os nossos corações de todas as maldades e malquerências. Que os nossos corpos, tocados por vossas águas salgadas, libertem-se em cada onda que passa de todos os males materiais e espirituais.

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1: 11 horas e 12 minutos. 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

0: 28 minutos, 11h28, bom dia, você ligado com a gente, vai fazer suas compras no Supermercado Santana. 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

horas e 35 minutos, 11h35. 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

11h54 minutos, 11h54. Bom dia, você ligado com a gente. Valeu pelo carinho, valeu pela sintonia na Subaitaba FM. Olha, você no carinho da melhor. Valeu sempre pela sintonia.

5 minutos, deixa eu mandar um alôzão pra nossa grande ouvinte, Sandra Nora Dona Lenega aí da Ladeira Santo Antônio, sempre ligadinha com a gente também, Dona Lenega, grande ouvinte, né? Tá sempre ligada na Ubaitaba FM, a gente passa o rádio, tá na sintonia. Um abração, Sandra, a Leila também aqui de Bela Vista, né? Abração pra você, grandes ouvintes aqui também. Naí, nossa amiga Naí também aqui de Bela Vista. Valeu sempre pela sintonia aqui na sua barriga.

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Você é ligado com a gente? Bom dia, a gente vai ficando por aqui, né, turma? 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E eu fico por aqui, agradeço a todos que estavam na sintonia, continuem ligados, né? O Baitaba FM, essa sim é a rádio da comunidade, a rádio que a gente sintoniza e fica de bem com a vida, você que fica bem informado, lembrando que hoje também tem a vacinação de cães e gatos aí, né? Da Ruinha. Hoje a vacinação é no posto, ali na porta do posto, né, da Ruinha. E também hoje de vacinação de cães e gatos aí do bairro da Conceição. E a vacinação é lá no colégio da Lila Vasconcelos, tá? A gente vai avisando para vocês não deixar de vacinar, né, o seu pet. Viu, turma? Quem avisa também é a Prefeitura de Ubaitaba, a Secretaria de Saúde. Um abração para vocês. Continuem ligados aí. Na sua melhor, tá? Na sua 87,9, essa é a rádio mesmo que a gente sintoniza. Um abraço carinhoso a vocês no centro, nos bairros, a você aonde quer que assim se encontre com a gente, tá bom? Tchau, tchau, turminha!

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0: Beleza, agora são 12 horas e 18 minutos, 12:18. Vamos aos principais destaques do Realidade Atual de hoje.
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0: Olha, vamos às principais manchetes do Realidade Atual de hoje. Pesquisa Quaest aponta Lula à frente de Flávio Bolsonaro em cenário para 2026. O batense Zaqueas Queiroz, o baitabense, na verdade, Zaqueas Queiroz, conquista segundo ouro no Pan-Americano de canoagem e amplia coleção de títulos. E mais, Espanha vence a França e garante vaga na final da Copa do Mundo de 2026. Então a França já arrumou as malas, quer dizer, ainda vai disputar o terceiro e o quarto lugar, tá bom? Uruçuca e outras 49 cidades da Bahia entram em alerta para chuvas intensas. E mais, homem morre após ser ferido durante discussão com filho em barbearia de Itabuna. Tudo isso e muito mais você confere hoje no jornal Realidade Atual, o seu jornal falado aqui da Rádio Baitaba FM, viu? Estamos no ao vivo e a cores. Daqui a pouquinho as notícias da Bahia, do Brasil e do mundo. São 12 horas e 19. Alô, Bahia, boa tarde.

Beleza, beleza, beleza. Agora são 12 horas e 20 minutos. 12:20 na Bahia. Eu estou apresentando Realidade Atual. Jornalismo sério com credibilidade e responsabilidade na informação. Daqui a pouco um balanço completo de tudo o que aconteceu nas últimas horas em Ubaitaba e em toda a região do Cacau. 12 horas e 22 minutos, 12:22 na Bahia. Olha, só lembrando que hoje é quarta-feira, dia 15 de julho do ano de 2026.

0: Olha, só lembrando que agora são 12 horas e 22 minutos, 12h22 na Bahia. Eu tô apresentando Realidade Atual, 12h22. Deixa eu falar com ela, Amanda Vieira, que tá aqui, minha parceira de bancada. Boa tarde, Amanda.
1: Boa tarde, Jackson. Boa tarde a todos os ouvintes. 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E só para fechar aqui, lembrar para vocês, a vacinação, está ocorrendo a vacinação contra a raiva, né, de cães e gatos. Então, vocês, hoje, vocês aí do bairro da Ruinha, que são tutores de cães e gatos, vacine o seu pet. A vacinação é hoje à noite, às 18 horas aí, na porta do posto da Ruinha. E também hoje a vacinação de cães e gatos aí do bairro da Conceição. A vacinação é ali no Colégio da Lila Vasconcelos, tá bom? Volta a você, Jackson. Obrigada.
0: Beleza, agora são 12 horas e 27 minutos, 12h27 na Bahia. Eu tô apresentando Realidade Atual, viu, gente? Daqui a pouquinho um balanço completo de tudo que aconteceu nas últimas horas em Ubaitaba, em toda a região do Cacau. Olha aí, são 12 horas e 28 minutos, 12h28. Daqui a pouquinho tem um giro.

Com as principais notícias de Ubaitaba e de toda a região. Olha, meus amigos, muita atenção, muita atenção. Uruçuca e outras 49 cidades da Bahia entram em alerta para chuvas intensas. Daqui a pouquinho a gente fala sobre esse assunto, viu? Espanha vence a França e garante vaga na final da Copa do Mundo de 2026. E mais, o baitabense Isaquias Queiroz conquista segundo ouro no Pan-Americano de canoagem e amplia coleção de títulos. Pesquisa Qualeste aponta Lula à frente de Flávio Bolsonaro em cenário para 2026.

0: 12:29, 12:29 na Bahia. 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Olha aí, deixa eu falar aqui da vidraçaria Vidro Forte. Deixa eu atender essa ligação aqui rapidinho, deixa eu botar no ar. Peraí, deixa eu botar essa ligação no ar aqui ao vivo e a cores. Vamos lá, alô, boa tarde.
1: Boa tarde, Jacques.
0: Oi, quem tá falando, meu querido?
1: Litinho, aqui do posto de identificação.
0: Oi, Litinho, pode falar, meu amigo.
1: Beleza, Jacques.
0: Beleza. É isso aí, tudo beleza, meu amigo.
1: É para dar informação, para passar informação aqui pro pessoal.
0: Sim.
1: O pessoal tá reclamando, que tá vindo para aqui muito cedo. Não tem precisão do pessoal chegar aqui 7 horas da noite para pegar ficha no outro dia 8 horas.
0: Sim.
1: Nós estamos trabalhando de acordo ao programa.
0: Sim. Beleza.
1: Tem hora que o sistema tá bom, tem hora que o sistema some, né? Você sabe como é o sistema, né?
0: Aí
1: nós
0: passamos
1: a entregar agora 15 fichas. Nós estamos entregando 10 a pessoas novas e 5 às pessoas gestantes, idosas e deficientes. De conforme o movimento, nós vamos melhorando.
0: Sim, que bom.
1: O pessoal está reclamando demais. A gente não tem culpa do pessoal vir 4
0: É porque... 7 horas da noite. Não, na verdade, é porque macaco não olha para o rabo. Esse é esse ditado? Toda vida teve fila na porta do posto de saúde de Ubaitaba, toda a vida, desde quando eu cheguei para Ubaitaba, entra governo e sai governo e tem fila na porta dos postos de saúde, tem fila para tirar identidade, agora que eles estão observando isso. É estranho, né? Mas fica à vontade. Toda a vida teve fila, Litinho. Toda a vida teve fila na porta da identidade. Toda a vida teve fila na porta dos postos de saúde. Aí agora eles ficam reclamando disso. É brincadeira, mas é isso mesmo, Litinho. É.
1: Com certeza, já.
0: É verdade.
1: É, sim.
0: Tá bom então, Litinho. Viu? Obrigado, viu, meu amigo?
1: Tô passando isso porque o pessoal tá reclamando, tá indo lá pra prefeitura falar com o pessoal lá e já me chamaram lá, já conversei, já abordei tudo. Porque o sistema não depende da gente. O sistema é coligado com o Pedro Melo de Salvador. Quando o sistema sai, não sai só em Ubaitaba, sai na Bahia em geral. Quando o pessoal sai daqui de Ubaitaba, vai para Itabuna fazer identidade, sai daqui de madrugada, não reclama nada, não é?
0: É verdade, verdade, verdade. Beleza, Litinho. Obrigado, viu, Litinho, pela explicação.
1: Obrigado pela atenção.
0: Valeu, meu amigo. Um abração para você. Obrigado pela sua participação. Tá aí nosso amigo Litinho, não é? Participando com a gente. Olha, deixa eu te falar uma coisa, viu? Deixa eu te falar uma coisa. Meu amigo Sérgio tá aqui. Daqui a pouquinho a gente vai bater um papo, né, Sérgio? Sérgio que tá aí. O mercado tá fazendo aniversário. E meu amigo Sérgio... Senta logo aqui, Sérgio. Senta logo aqui que eu já vou falar do meu amigo Sérgio, que vai falar do mercado que está fazendo aniversário. 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Não é isso? 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Eu estou apresentando Realidade Atual. Solta pra gente aí a chamada aí. Vamos lá, toca!
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0: Beleza, valeu Sérgio, um abração pra você, obrigado pela sua participação, eu volto já já apresentando o maior jornal da Bahia.

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0: Beleza, beleza, beleza!
1: Vocês, eu tô apresentando realidade atual, jornalismo sério com credibilidade na informação. São 12 horas e 56 minutos. 12h56 na Bahia, eu tô apresentando realidade atual, 12h56. Vamos lá, deixa eu botar o áudio do ouvinte aqui no ar, deixa eu falar com o ouvinte. Vamos lá, libera pra gente aqui, libera,
2: Amanda. Jacristiano, meu filho.
1: Boa tarde.
2: Boa tarde com Jesus, Jacristiano. Boa tarde com Jesus, né? Se é nosso Deus, não somos nada, né? Ai da gente não fosse nosso Deus, né? Depois disso, né? Você, né? Que é um grande radialista, né? Com toda a ética, a capacidade... Já Cristiano, liguei para você para saber, para perguntar aí à prefeita, dia da cidade, que obra é que ela vai representar, que ela fez? Perguntar não ofende, que obra é? Porque não tem. Nunca na obra tem que ser feita aí que ela vai ser inaugurada o dia da cidade, vai ser um buraco. Que tapa hoje, amanhã está quebrado. Nunca na obra que a prefeita vai inaugurar, só se for isso. E três paralelepípedos que há. E outra obra é a vaca leiteira, né? Que enrica eles e a família deles, que a prefeitura hoje, ali na subida, dá pra você achar até uma agulha. Tem que zelar mesmo, né, rapaz? Tem que zelar porque é a vaca leiteira deles, né? Tem que zelar. Tá entendendo? O zelo tá grande, meu irmão. O zelo tá grande, que dá pra você passar. Você olha assim, dá pra achar até uma agulha que tiver caído no chão. Porque tem que zelar mesmo, né? Que é a vaca leiteira, né? Que tá enricando a família. Então, perguntar não ofende. A obra que a prefeita se encontra hoje, né? Pra inaugurar no Baitaba, só deve ser essa, porque outra não tem. Não tem outra obra. Nem tem, nem vai ter. Tá entendendo? Mas tá perto, né, Jacristiano? Tá perto. No contar, né? Na verdade, se for contar direitinho mesmo, falta menos de 2 anos. E hoje é? Que dia? Hoje é 15. 15. Valeu, Jacristiano. Uma boa tarde com Jesus.
1: Valeu, meu filho. O amor é lindo demais. 12h58. Eu tô apresentando realidade atual, jornalismo sério, com credibilidade na informação. 12h58. E a Amanda tá aqui mastigando um biscoitinho lá do supermercado Pague Menos, né, Amanda? Você não perde tempo, viu? Amanda Vieira, fala aí, minha filha, fala.
3: Boa tarde,
1: Jax,
3: boa tarde a todos os ouvintes. 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Volta você, Jacques. Obrigado.
1: Beleza, beleza, beleza. Libera aí.
4: Jacques, meu irmão. Boa tarde, meu amigo. É Aldo Braga. Ô, Jacques. Pergunta aí a nossa prefeita Gracinha. Qual a programação pro dia da cidade, meu amigo? Se vai ter alguma festa pro povo? Porque nosso grupo entrou em Ubaitaba para tirar a cidade do vermelho. Então tem que fazer alguma festinha pro povo. Pergunta aí, meu amigo Jacques.
1: Beleza, beleza. Eu soube que vai ter um trio elétrico aí, viu, Amanda? Eu soube que vai ter trio elétrico. Vai ser um negócio aí. Vai pegar. Vai pegar fogo. O pessoal tá na preocupação.
3: Vai as... ser um micareta?
1: É, amor,
3: que vai ter,
1: rapaz.
3: Rapaz, é o que que vai
1: não,
3: ter?
1: Não, essa oposição, a Gracinha. É fenomenal, viu? Ai, ai. Oh, Jesus. 13 horas, eu tô apresentando realidade atual, jornalismo sério com credibilidade na informação. Não é? Realidade atual. Olha, 13 horas e 2 minutos. Daqui a pouquinho eu vou falar sobre a vidraçaria Vidro Forte. Deixa eu falar com mais ouvinte aqui. Fala, minha amiga.
5: Jacques Cristiano, boa noite.
1: Boa noite.
5: Vou fazer aqui um desabafo.
1: Faça.
5: Porque eu tô operada. E amanhã você joga aí no seu programa aí. Rony, na festa de Baitaba, foi eu e minha amiga. Foi a gente que abrimos o show dele, que não tinha ninguém. O show dele começou 8 horas. Aí a gente fiquei lá de frente ao palco.
1: Sim.
5: Eu fui trabalhar, eu fui catar as latinhas. Eu e minha amiga. Mas só que ele, fazer que nem ditado, ele só quer falar sobre ele. Eu vi ele aqui no seu programa aí, dando a entrevista, que tinha duas pessoas, mas ele não falou quem foi as duas pessoas. Ele me conhece, conhece a vizinha que estava, mas eu. Então não pesa ele falar sobre meu nome e o nome da minha vizinha, que foi a gente que deu fama a ele. Se ele está hoje famoso, ele já era famoso, mas nem tanto, né? Mas agora, depois da gente, ele está mais famoso ainda. Aí agora fica cercando a gente aqui, acolá, para a gente estar tá dando entrevista, e ele não fala nada sobre a gente. Se vai fazer um show, não fala nada da gente. Se vai falar alguma coisa, não fala nada sobre eu e minha amiga. Aí fica difícil, né? Amanhã você pode botar na rádio aí esse áudio.
1: Beleza, beleza, valeu, minha amiga. Eu estou apresentando realidade atual, jornalismo sério com credibilidade e responsabilidade na informação, viu, gente? Ela tá chateada. Vou explicar para você, Amanda. Depois daquele vídeo que gravaram com Rony e Sassá, o vídeo repercutiu bastante, né? Repercutiu bastante. E aí o que acontece? Rony deu entrevista lá no podcast O Você é Verdade. E aí, essa senhora, não citou o nome dessa senhora que falou aí. Ela é uma das duas mulheres que estavam lá assistindo o show de Rony. Só que, segundo ela, Rony ficou famoso. E na entrevista dele não falou o nome dela. Aí ela tá chateada aí, porque é isso aí. Beleza. Mas falar com o Rony pra fazer um vídeo aí pra ela. Realidade atual, 13 horas na Bahia, eu estou apresentando realidade atual. Vamos saber quais são as principais notícias de todo o Brasil. Inglaterra e Argentina jogam pela segunda partida das semifinais da Copa do Mundo. Vamos lá? Vamos saber das notícias da Bahia, do Brasil e do mundo a partir de agora aqui no Realidade Atual.
6: Nesta quarta-feira, o mundo irá conhecer o segundo finalista da Copa de 2026. Inglaterra e Argentina jogam a partir das 16 horas, no horário de Brasília, no Mercedes-Benz Stadium, em Atlanta, nos Estados Unidos, pela segunda partida das semifinais da competição. As equipes devem contar praticamente com força máxima para o jogo. Apenas a Inglaterra terá um desfalque. A equipe não contará com o zagueiro Kwanzaa, que cumpre o segundo jogo de suspensão por causa da expulsão contra o México nas oitavas de final. Já a Argentina está sem desfalques para o jogo. O técnico Lionel Scaloni só não definiu se jogará com uma linha de três zagueiros ou no tradicional 4-4-2. Três dos cinco artilheiros desta edição da Copa do Mundo estarão em campo. Lionel Messi com 8 gols pela Argentina e a dupla Bellingham e Harry Kane com 6 gols cada um pelo lado da Inglaterra. A arbitragem da partida será do norte-americano de origem marroquina Ismaïl Elfa, com Corey Parker e Kylie Atkins como assistentes na bandeira. O confronto entre as equipes tem história. Esta será a sexta partida entre Inglaterra e Argentina em Copas do Mundo. Os ingleses levaram a melhor em 1962, 1966, ano em que foram campeões, e em 2002. Já a Argentina eliminou o adversário de hoje nas Copas de 1986, em uma das partidas mais épicas da história dos mundiais, e em 1998. O vencedor do confronto enfrenta a Espanha, que eliminou a França nesta terça-feira ao vencer por 2 a 0 e está na final. O jogo da final da Copa do Mundo será disputado no próximo domingo. Com informações da Rádio Nacional e Agência Brasil, da Rádio Agência Nacional em Brasília, Edgar de Matsuki.
1: Exato aí, gente. Hoje tem Inglaterra e tem Argentina. E o pau vai quebrar, viu? Hoje o bambu vai gemer, meu amigo Aldo, né? O bambu vai gemer hoje, viu, meu irmão? O bambu vai gemer hoje. Sua Argentina, meu amigo Aldo, sua Argentina vai voar hoje, Aldo. É, Aldo Braga, sua Argentina voa hoje. Você, Aldo, pelo amor de Deus, tu tava durante todo o jogo hoje, tu tava lá torcendo pra Argentina, meu irmão. Rapaz, agora sua Argentina voa hoje. A Inglaterra vai banir a Argentina da Copa do Mundo, meu irmão. Hoje o bambu geme, ei, jogão. Jogão retado hoje, viu? Agora são 13 horas e 6 minutos, 13 e 6. Eu tô apresentando Realidade Atual. Cadê o repórter J. Mello? Tá aqui com a gente? Deixa eu trazer logo o repórter J. Mello. Ele que vai trazer as principais notícias de hoje aqui no Realidade Atual. Vamos lá. Deixa eu liberar logo o meu repórter J. Mello. Daqui a pouquinho tem cito e daqui a pouquinho também eu vou falar sobre a vidraçaria Vidro Forte, né? Mas antes, cadê ele? J. Mello, boa tarde.
7: Quarta-feira, 15 de julho, J. Mello voltando direto da redação para o programa Realidade Atual pela Rádio Baitaba FM. 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A cidade de Ubaitaba se prepara para receber mais uma grande competição esportiva. Entre os dias 24, 25 e 26 de julho, a Avenida Beira Rio será o cenário da sexta etapa do Circuito Regional Samporte de Futebol, reunindo atletas de diversas cidades em disputas marcadas por técnica, esportividade e também integração. O evento promete movimentar o município, fortalecendo o esporte e incentivando a prática esportiva, além de atrair visitantes e impulsionar o comércio local. Durante os 3 dias de competição, o público poderá acompanhar partidas de alto nível e prestigiar o talento dos atletas que disputarão mais uma etapa do circuito. A Prefeitura de Ubaitaba convida toda a população para prestigiar o evento e viver aí de perto as emoções do futebol em um dos principais cartões postais da cidade. Uma fiscalização ambiental realizada na manhã desta terça-feira, dia 14, no bairro Popular, na cidade de Ubatã, encontrou cães em condições de maus tratos e pássaros silvestres mantidos irregularmente em cativeiro. A ação ocorreu por volta das 9h30 na rua Henrique Ferreira Borges e contou com a equipe da Companhia Independente da Polícia de Proteção Ambiental e do 4º Batalhão do Pelotão da 61ª Companhia Independente da Polícia Militar. Segundo informações da Polícia Militar, moradores relataram que o homem, de 45 anos de idade, ele mantinha diversos animais em condições inadequadas. No imóvel, os agentes teriam constatado forte odor, além de grande acúmulo de fezes e sujeira. A CIPA realizou a apreensão das aves e adotou as medidas administrativas cabíveis. A Balsa Vedete, hoje, até as 14h, né, daqui a pouquinho, está com Daniel e Nego. A Balsa Santa Luzia, hoje com Admilson, João, Vinícius e Guga. Essa balsa roda até às 22 horas. Serviços de táxi e mototáxi das duas cidades já à disposição da comunidade. Carnoeiros fazendo seus trajetos corriqueiros por sobre o Rio das Contas. Terminal rodoviário para embarque e desembarque. Onde já chegam aí saem em seus respectivos horários. Policiais militares rondam as duas cidades procurando sempre a paz e também a ordem apaziguando aí as duas cidades. No HSVP, Hospital de Ubaitaba, que é o São Vicente, nesses hospitais a equipe já trocou de plantão desde as 7 da manhã e está aí à disposição da comunidade, como sempre. No HGAL de Aurelino Leal também, a equipe já aposta desde as 7 da manhã, cuidando da enfermidade dos seus pacientes. Serviço de Atendimento Móvel de Urgência de Ubaitaba, com Débora e sua equipe, já atende pelo 192. E a SAMU de Aurelino Leal também, já aí desde cedo, tentando salvar vidas pelo 192. É só ligar que a SAMU vai onde você estiver. E eu fico por aqui, é o que eu tenho de informações para o nosso programa Realidade Atual. Se acontecer fato novo, eu volto ainda nessa edição. Não acontecendo, a gente retorna amanhã com outras notícias para os nossos ouvintes. Uma boa tarde a todos.
1: Beleza, valeu Jota. Um abração para você, meu querido. Obrigado pela sua participação, viu? Realidade Atual, a voz do povo baitabense, a voz do povo de Aurelino Leal, a voz daqueles que não têm voz, tá bom? Realidade Atual. Olha aí, gente, agora são 13 horas e 12 minutos. Eu vou para um breve intervalo e volto já.
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Beleza, beleza, beleza. Agora são 13 horas e 27 minutos, 13h27 na Bahia. Eu estou apresentando Realidade Atual, 13 horas e 27 minutos. Não é? Deixa eu ver aqui rapidinho, falar do bingo. Vamos lá, vamos lá, vamos lá. O bingo lá da Igreja Católica, né? Olha aí, bingo, 5 prêmios, viu, gente? É o bingo da Igreja Católica de Ubaitaba, né? Um abraço aí para minha amiga Edeilda Lago, que também é torcedora da Argentina, viu? Vai tomar um sacode leão hoje, porque com fé em Deus a Inglaterra vai botar a Argentina para voltar para casa, não é? É Edeilda Lago, é aí do município de Aurelino Leal, torcedor da Argentina. Gente, olha aí o

0: Da Igreja Católica de Ubaitaba. 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Compre logo aí, viu? Sua cartelinha, tá bom? Deixa eu trazer meu amigo Cito, tá aqui com a gente. 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Cito! 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
0: Beleza, valeu Cito, grande Cito, um abração para você, obrigado aí pela sua participação. Eu estou apresentando realidade atual, jornalismo sério, com credibilidade e responsabilidade na informação, tá bom? Olha, meus amigos, governo pode recorrer ao STF contra a PEC dos agentes de saúde. Vamos girar com a notícia por todo o Brasil. Vamos lá.
2: O Senado aprovou a PEC, proposta de emenda à Constituição, que cria regras especiais de aposentadoria para agentes comunitários de saúde de combate a endemias. Como já foi aprovada em dois turnos, a proposta vai agora para promulgação. O governo deve recorrer ao Supremo Tribunal Federal para barrar o impacto sobre os cofres públicos da aprovação da proposta de emenda à Constituição, que cria regras especiais de aposentadoria para agentes comunitários de saúde de combates a endemias. A PEC já foi aprovada em dois turnos e, por isso, vai agora para a promulgação. Segundo o ministro da Fazenda, Dario Durigan, o governo deverá recorrer ao Supremo Tribunal Federal para barrar o impacto sobre os cofres públicos da aprovação, já que a PEC não trouxe uma fonte de compensação fiscal. O ministro argumentou que a Constituição e a Lei de Responsabilidade Fiscal exigem que a criação de novos benefícios previdenciários seja acompanhada da indicação de receitas capazes de compensar o impacto nas contas públicas. Como isso não ocorreu, o governo estuda judicializar o tema. De acordo com o ministro, a proposta representa uma pauta bomba e poderá gerar impacto entre 27 bilhões e 30 bilhões de reais ao longo dos próximos 10 anos, conforme diferentes projeções apresentadas pelo governo. Os cálculos consideram a redução das contribuições previdenciárias e a antecipação do pagamento de benefícios decorrente das novas regras de aposentadoria. Ainda segundo a pasta, o custo poderá ser ainda maior, já que as estimativas não incluem eventual revisão de aposentadorias já concedidas. Durigan afirmou que tem mantido conversas com os presidentes da Câmara dos Deputados, Hugo Mota, e do Senado, Davi Alcolumbre, para defender que propostas com elevado impacto fiscal observem as exigências da legislação e do arcabouço fiscal. Segundo o ministro, o objetivo é preservar o equilíbrio das contas públicas alcançado pela equipe econômica. Com informações da Agência Brasil, da Rádio Nacional em Brasília, Ana Lúcia Caldas.
0: Beleza, beleza. 13h35 para finalizar as notícias do Brasil e do mundo. Vamos ao mundo agora, né? Governo dos Estados Unidos decide hoje se vai aplicar novas tarifas ao Brasil.
3: O governo dos Estados Unidos decide nesta quarta-feira se aplica novas tarifas ao Brasil. As propostas incluem uma sobretaxa de 25% para produtos brasileiros e uma tarifa adicional de 12,5% por falhas no combate ao trabalho escravo. As medidas decorrem de uma investigação aberta em julho de 2025 pelo Escritório do Representante de Comércio norte-americano. A administração Donald Trump acusa o Brasil de adotar práticas consideradas prejudiciais aos interesses comerciais dos Estados Unidos. As críticas envolvem, por exemplo, o PIX, o sistema de pagamentos eletrônicos, o acesso ao mercado de etanol, além de questões ambientais e de desmatamento ilegal. Já o governo brasileiro afirma que nenhuma dessas alegações justifica a imposição das medidas comerciais. No mês passado, o escritório recomendou tarifas de 25% contra mercadorias do Brasil, como aeronaves, produtos agropecuários e insumos industriais. O prazo para a conclusão da investigação e o anúncio da decisão final termina nesta quarta-feira. O ministro da Fazenda, Dario Durigan, disse nesta terça-feira que, caso as tarifas sejam confirmadas, o governo poderá editar uma medida provisória para proteger empresas brasileiras. Ele afirmou ainda que a medida será avaliada conforme os efeitos da eventual taxação sobre os setores exportadores. Segundo Durigan, o governo também avalia aplicar a Lei de Reciprocidade Econômica contra os norte-americanos. A medida permite respostas a barreiras comerciais impostas por outros países. Com informações da Agência Brasil, da Rádio Nacional em Brasília, Renato Ribeiro.
0: Beleza, beleza, beleza. Agora são 13 horas e 37 minutos, 13h37. Eu estou apresentando Realidade Atual, jornalismo sério com credibilidade na informação, viu, gente? Amanda Vieira, só para finalizar aqui, Amanda.
4: Mais uma vez, boa tarde, Jackson. Boa tarde a todos os ouvintes. 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E gostaria de avisar para vocês que hoje tem a vacinação aí, gente, de cães e gatos. Na Ruinha hoje, viu? Na Ruinha. Hoje, no caso, hoje é 15, isso. Hoje a vacinação de cães e gatos, dia 15, é do bairro da Conceição. Isso mesmo, ontem foi na Ruinha, hoje é do bairro da Conceição e também dia 15, hoje no bairro Armandão. Vou explicar para vocês. Vocês, atenção tutores de cães e gatos, está ocorrendo a vacinação contra a raiva. E hoje a vacinação vai ser para cães e gatos aí, do bairro da Conceição. A vacinação vai ser na porta do colégio Dalila Vasconcelos e PSF Armandão, também para cães e gatos do bairro Armandão, que vai ser na porta da unidade lá do posto do Armandão. Então, hoje a vacinação de cães e gatos é do bairro da Conceição e também do bairro Armandão. Volta você, Jacques. Obrigada.
0: Beleza, beleza, beleza. Valeu, Amanda.
4: Às 18 horas. E a vacinação ocorre a partir das 18 horas, hoje à noite. Aí no bairro Armandão, na porta do posto.
0: Sim.
4: E hoje no bairro da Conceição, na porta do colégio Dalila Vasconcelos.
0: Pronto. Show de bola, Amanda. Eu estou apresentando Realidade Atual, jornalismo sério com credibilidade. 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

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Olha aí, deixa eu ver aqui, nota de falecimento. Quem faleceu? Nota de pesar, Renato Nunes dos Santos, o popular Tura, né? Ele faleceu, rapaz, tá bom? Velório tá acontecendo aonde? Em sua casa, na Ladeira Santo Antônio. Sepultamento às 17 horas, nesta quarta-feira, dia 15, saindo de sua residência para o cemitério local.

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0: Olha aí, só lembrando que hoje é aniversário dele, não é isso? Meu amigo Jânio César, ex-secretário da Prefeitura Municipal de Aurelino Leal, nosso amigo Jânio hoje está fazendo aniversário e hoje tem festa, porque Jânio é muito querido, né? Já teve festa de manhã, o povo abraçando o Jânio, ali em frente à loja dele no centro de Ubaitaba. O povo gosta muito de Jânio. Jânio tem muito serviço prestado, né? Porque quando esteve na prefeitura, ele realizou muito serviço também, ajudou muita gente, não é isso? E a gente sabe que Jânio tem sim serviço prestado nas cidades de Aurelino Leal e também Ubaitaba, não é verdade? Nosso amigo Jânio, que Deus te abençoe, que Deus te dê muitos e muitos anos de vida. Nosso amigo Jânio, que tem vários amigos, construiu muitos amigos, prestou muito serviço, ajudou muita gente, abençoou muita gente. É por isso que ele é querido assim, não é? Meu amigo Jânio, que Deus te abençoe, que Deus te dê muitos e muitos anos de vida. Hoje pela manhã ele já recebeu o abraço de Danilo, não é? Meu amigo Danilo Gordo, o Aldson também já esteve lá para dar um abraço em Jânio. Meu amigo Yuri da farmácia Santa Marta, eu também estive lá, muita gente lá parabenizando nosso amigo Jânio pelo seu aniversário, tá bom, Jânio? Que Deus te abençoe e que Deus possa te preservar com esse coração maravilhoso, meu amigo Jânio. E parabéns também para nossa amiga Rebeca. Rebeca, feliz aniversário para você e que Deus te dê muitos anos de vida, tá bom? Portanto, hoje, quarta-feira, 15 de julho, é aniversário do nosso amigo Jânio César, ex-secretário da Prefeitura de Aurelino Leal. Alô, Jânio, aquele abraço. Olha.
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0: Beleza, agora são 13 horas e 52 minutos, 13h52. Eu estou apresentando Realidade Atual, jornalismo sério com credibilidade na informação. Viu, gente? Tá bom? Gente, um abraço a todos. Até amanhã, se Deus quiser. Mas se Deus deixar, eu volto amanhã. Mas se Deus não deixar, foi feita a vontade do nosso Criador. Mas antes, vamos ao nosso devocional diário. A gente tem que trazer a palavra. Não é verdade? Libera pra gente, Amanda. Meus amigos, o Salmos 46, do 7 em diante, diz assim: olha, o Senhor dos Exércitos está conosco, o Deus de Jacó é a nossa torre segura. E no livro de Mateus, capítulo 1, versículo 23, diz assim: a virgem ficará grávida e dará à luz um filho, e lhe chamarão Emanuel, que significa Deus conosco. Que palavra maravilhosa. Deus é o Deus presente. Ele não te abandona quando a crise aperta ou quando a tristeza chega. Ao contrário de todos que te abandonaram, Ele é um forte refúgio na hora da angústia. Toda dificuldade que você está passando pode ser aplacada pelas poderosas mãos do Senhor. Ele é grandioso e está ao seu lado. Mesmo quando não sinta, renova suas esperanças e transforma suas trevas em luz. Meus irmãos, Jesus é o grande Emanuel, Deus conosco. Ele poderia ter vivido acima de nós ou longe de nós, mas não fez. Ele viveu entre nós e se importou com os fracos e desamparados. Ele tornou-se amigo de pecadores e irmão do pobre. Ele está presente e te sustenta a cada tempestade. Confie no Senhor com persistência. Deus, Jesus não se limitou não restringiu sua companhia a um grupo específico. Ele é Deus presente com todos, homens, mulheres, pequenos e grandes, nacionais e estrangeiros, doentes e sadios, fracos e corajosos. Ele é o nosso Deus. Deus está presente nos momentos, nos montes ou nos vales. Deus te acompanha nos sofrimentos e nas alegrias. Lembre-se disso todos os dias. Ore para que sua presença seja notória na sua vida. Reconheça Deus nos seus caminhos. Apegue-se à palavra de Deus todos os dias. Deus te ensinará e fortalecerá a sua fé. Você não está sozinho. Você está seguro nas mãos do Salvador do mundo. Descanse no Senhor. Essa é a mensagem que nós temos hoje para você. Tá bom? Que Deus te abençoe, que Deus te dê muitos e muitos anos de vida. Tá certo? Você que está fazendo aniversário hoje, parabéns, que Deus te dê muitos e muitos anos de vida. Segura essa palavra no teu coração, tá bom? Que Deus te abençoe, que Deus nos dê um resto de tarde na tua poderosa mão. Até amanhã, se Deus quiser. Um abraço a todos e tchau, Bahia.

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0: Muito bem, agora são 2 horas e 11 minutos. Boa tarde para você. Ligado na 87,9 Ubaitaba FM, a rádio da comunidade. Começando mais uma edição especial nesta tarde de quarta-feira, 15 de julho de 2026. Show da tarde na Ubaitaba FM. Lembrando que hoje é o Dia do Homem. Parabéns a todos os homens sintonizados na 87,9. Parabéns pelo seu dia. Agora são 2 horas e 12 minutos, programa Show da Tarde, hoje exclusivamente dedicado ao Dia do Homem. Sintam-se à vontade, toda a comunidade ouvindo a Ubaitaba FM, principalmente ao homem, parabéns pelo seu dia. E vamos começar muito bem o nosso Show da Tarde com Banda Magníficos, Verdadeiro Amor.
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0: Essa é a mais bela canção que conta a história da vida de um vaqueiro nordestino. E o forró Mastruz com Leite tem o maior prazer de cantar pra vocês.
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Muito bem, minha gente, agora são 2:26, linda canção, história linda, emocionante, viu gente, essa canção é real, conta a história de um vaqueiro apaixonado que apaixonou-se perdidamente pela moça da fazenda, não é isso? E anos passaram, ela perdeu o contato do rapaz, do vaqueiro, ficou grávida e teve o fruto de um verdadeiro amor. E teve esse rodeio, essa experiência linda que, por coincidência, o vaqueiro, ele... O destino uniu os dois, na verdade, né? Teve essa festa de rodeio e a moça estava lá junto com o filho. E pela primeira vez o filho deu a bênção, como diz a música, e o vaqueiro chorou apaixonado, reencontrou seu grande amor e também seu filho. Que história linda! Ouvimos também Fafá de Belém, Chamego, Banda Magníficos, Verdadeiro Amor. Um grande abraço a todos os homens de plantão, ouvindo a Ubaitaba FM. Parabéns pelo seu dia, meu bem. Que Deus continue abençoando você com muita paz, muito amor. Homem de bem, homem guerreiro, que Deus abençoe hoje e sempre. Parabéns pelo seu dia, parabéns pelo dia do homem. Parabéns a todos os homens. Uma homenagem de toda a equipe da Rádio Ubaitaba FM. O programa de hoje é dedicado a você, homem de bem. Agora são 2:28.

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0: 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Breve intervalo, já eu volto com muito mais para você. Ótima tarde.
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11: Muito bem, meus amigos, agora são 2 horas e 38 minutos, de volta com você apresentando Show da Tarde na Ubaitaba FM. Eu sou Jaqueline Santana e te faço companhia até as 3h30, hoje 15 de julho, hoje é dia do homem. Parabéns a todos os homens ouvindo a rádio Ubaitaba FM, parabéns pelo seu dia. E aqui tem a nossa homenagem no oferecimento de toda a equipe da rádio Ubaitaba FM para você, homem.

Agora são 2 horas e 40 minutos, 15 de julho, Dia do Homem. Força, caráter, sensibilidade e dedicação. Feliz Dia do Homem. Que sua força esteja sempre acompanhada de sabedoria e bondade. E que cada atitude sua inspire quem está ao seu redor. Ser homem é ter coragem para enfrentar desafios e sensibilidade para entender o outro. Que sua verdadeira força seja revelada através de sua empatia. Homem de verdade não faz birra, ele batalha, corre atrás e conquista sempre com caráter e transparência. Que nunca lhe faltem coragem para seguir seus sonhos e humildade para aprender. Feliz Dia do Homem para quem faz do respeito o seu maior valor. Homens de valor entendem que a verdadeira força está em unir, não em dividir. Que sua dedicação continue iluminando muitas vidas. Você é um homem incrível. Que seu dia seja à altura do que você representa. Seu caráter te faz gigante. Parabéns pelo seu dia. Você é especial e importante, merece ser reconhecido hoje e sempre. Obrigado por ser um exemplo de amizade, coragem e dedicação. Hoje celebramos homens que fazem a diferença. Que a força esteja no caráter e a grandeza no coração. Feliz Dia do Homem. Homens que inspiram são aqueles que sabem ser grandes em caráter e presença. Feliz Dia do Homem. Ser homem é muito mais do que um papel, é uma construção diária de consciência e respeito. Feliz Dia do Homem para todos os homens de Ubaitaba, Aurelino Leal Faisqueira e toda a nossa região, a todos os homens do Brasil e do mundo inteiro. Mensagem com carinho de toda a equipe da Rádio Ubaitaba FM para todos os homens. Mais uma vez, parabéns pelo seu dia. Então, gente, assim como tem um Dia Internacional da Mulher, também tem um Dia Internacional do Homem. Toda data tem que ser lembrada e não esquecida. Feliz Dia do Homem. E para emocionar o seu coração, vamos ouvir Padre Marcelo Rossi. O Homem, boa tarde. Para todos os homens ouvindo a Rádio Ubaitaba FM.

o verdadeiro Deus. Jesus é o homem, o verdadeiro homem, o verdadeiro Deus. Um certo homem esteve aqui. Tinha o olhar mais belo que já existiu. Tinha no cantar uma oração, no falar a mais linda canção que já se ouviu. 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Ele trazia coração. Ele pelos campos caminhou, subiu as montanhas e falou do amor maior. Fez a luz brilhar na escuridão, o sol nasceu em cada coração que compreendeu que além da vida que se tem, existe uma outra vida além. E assim,

Ele vai voltar. Ele vai chegar. Quando só Deus faz, queremos estar sempre preparados. Eu sei que um dia vai voltar. E nos mesmos campos procurar o que plantou. E colher o que de bom nasceu. Chorar pela semente que morreu sem florescer. Mas ainda há tempo.

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2: Toda mulher tem o direito de encontrar aquele homem romântico que a ame de verdade. Porque a mulher é o símbolo da pureza e da compreensão. Toda mulher tem o direito de ser feliz.

0: Muito bem, minha gente, agora são 2 horas e 58 minutos, 3 na sequência aqui na UITEB FM, para todos os homens ouvindo o som da gente. Hoje é dia de festa, é dia de alegria, é dia de comemorar, hoje é o dia do homem. E ouvimos Banda Magníficos, O Homem Ideal, hit Um Homem em Volta do Mundo, e a linda canção, a melodia linda, que também retrata Jesus, o homem de Nazaré, ao som de Padre Marcelo Rossi, o verdadeiro homem, com certeza, Jesus de Nazaré. Então, um grande abraço a todos os homens ouvindo a UITEB FM, a meu amigo José Cardoso, no bairro Armandão, feliz dia do homem, meu amigo. Nem e toda a sua equipe em Supermercado Santana, feliz dia do homem. A Guimar na Fazenda Luísa, feliz dia do homem. Um abraço para a Maciane, Fazenda Luísa, município de Aurelino Leal. A meu amigo Adelison na Fazenda Cachoeira Bonita, feliz dia do homem. Enfim, a todos os homens ouvindo a UITEB FM, parabéns pelo seu dia. Conferindo a previsão do tempo para Ubaitaba e Aurelino Leal para amanhã, segundo o canal Clima Tempo.
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0: A previsão do tempo para amanhã, para esta quinta-feira, dia 16. Sol com muitas nuvens durante o dia e períodos de céu nublado. Noite com muitas nuvens. A temperatura máxima é de 25 graus e a mínima é de 16. Agora são pontualmente 3 horas e aqui tem uma mensagem para todos os homens no oferecimento de Fernanda Rocha, da Ruinha Mutirão. Ela que dedica a seu esposo, Jovem Nilson, popular Saruê, e a todos os homens ouvindo a UITEB FM.

15 de julho, dia do homem. O verdadeiro homem não se destaca pela força, mas pelo caráter, pela humildade, pelo respeito e pelo amor que demonstra todos os dias. Feliz dia do homem, são sinceros votos de Fernanda Rocha, da Ruinha Mutirão, oferecendo para sua esposa Jovem Nilson Popular Saruê e a todos os homens ouvindo a Baitab FM. Parabéns, linda, linda mensagem. Breve intervalo, já eu volto com muito mais pra você. Ótima tarde. Jaqueline Santana, Romântica.

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0: Muito bem, agora são 3 horas e 16 minutos. Boa tarde para você, ligadinho na 87,9 e a rádio da comunidade Ubaitaba FM. 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E assim vou finalizando mais uma programação, agradecendo a você sempre o carinho da sintonia. Estarei de volta amanhã, se Deus quiser, a partir das 2 horas, se você já tem um encontro marcado comigo. Vem aí o programa Prosa Rural, a apresentação J. Mello, mais uma vez no oferecimento de toda a equipe da Rádio Ubaitaba FM. Parabenizamos a todos os homens pelo seu dia, parabéns! Agora são 3 horas e 18 minutos e vou finalizando com Top Gospel, Homem de Deus. Especialmente para todos os homens ouvindo a Rádio Ubaitaba FM.
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2: Seja homem, mas não do jeito que o mundo ensina, do jeito que Deus espera. Presta atenção. Todo homem precisa ouvir isso.

Para de culpar o passado. Para de culpar as pessoas. Assume tua responsabilidade. Deus não procura perfeitos, procura disponíveis.

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dizer quem está chegando agora com vocês, é compadre Jota Mello aqui pela Rádio Baitaba FM, trazendo o melhor que há no forró, choque, baião, chachado, contador de piada, cantador de viola repentista, tudo isso para vocês a partir de agora, até as 5 da tarde, viu? É, boa tarde aí para o pessoal que está nos ouvindo através da internet, os internautas, boa tarde para você também que está no sítio, no distrito, na fazenda, nossos amigos em toda a zona rural, boa tarde para minhas vovós, meus vovôs, dono de casa, empregada doméstica e a criançada gurizada em geral aí que é o futuro do Brasil. Boa tarde para todos, a partir de agora o Coro Come Ninguém Vê, nesta quarta-feira, dia 15 de julho, e a gente aqui já conversando com vocês com Luiz Gonzaga, o saudoso Lua canta pra gente Respeita Januário, depois Mastruz com Leite, Noite Fria, e ainda tem, tem aí Chitãozinho Chororó, viu? Quase na virada. A terra está no...

Só voltei em casa 16 anos depois da minha ribada. E só fugi de casa porque eu queria casar. Mãe era mulher violenta. Casar? Mas eu era tocadorzinho de pé de serra, namorador como o diabo, neguinho fiota. Namorei uma estudante. Ah, menino, quando o pai da moça soube, deu uma popa da molesta. Tocadorzinho sem futuro. Luiz, casa. Deixa ele vir pra cá que eu dou-lhe um piso. Eu soube. No dia da feira, tomei umas lapadas de cana. Escorei o homem na feira. Ô, seu Raimundo, o senhor me chamou de molequinho sem futuro. E o que mais, Luiz? O senhor disse que eu era um tocadorzinho de meia tigela. E o que mais, Luiz? Que eu não prestava para casar com a sua filha. E o que mais, Luiz? Mentira, Luiz, isso é invenção desse povo. Tu, meu coração, filho de Noara e Santana. O homem era muito vivo. Eu saí dali e fui contar vantagem no meio dos amigos. Tá aí, disse que o homem era brabo. Fui lá, escorei ele no meio da feira. Disse-lhe o diabo, disse as, eu disse as do fim. E ele se acovardou. Nessa hora mesmo ele tava conversando com a mãe lá na Feira das Cordas. Santana, foge daqui com o Luiz pra evitar uma desgraça. Me insultou. Só não dei umas tapas porque é teu filho. Na mesma hora, mãe, nós voltamos pra casa. Cheguei em casa assim, todo mundo se admirou. Mas Santana, essa hora, já voltou da feira? Não vendeu nem as cordas? O que é que houve? Daí a pouco, menino, foi um São João de Rei. Lá dentro da camarinha. Tá, tá. Tu queria matar o homem? Toma, toma, vale. Tá, tá. Meu pai na porta. Quando eu fugi, eu fui passando perto do meu pai. Meu pai nunca tinha me batido, aproveitou e emendou. Ah, menino. Só voltei 16 anos depois. Ninguém se lembrava mais de mim. Aí eu comecei a especular. Quando cheguei distante de casa, assim, umas 6 léguas. Boa tarde. Boa tarde. O homem, você tem uma aguinha dormida aí? Se arruma. Lá vem o homem. Caneco d'água. Aguinha saloba, essa daqui, hein? É, esse pé de serra é tudo assim. O povo por aqui ainda dança nas 4 festas do ano. Tem tocador bom por aqui? Só Januário, velho. Ele é bom mesmo? Nunca encontrou quem lhe botasse a cangaia no fole de 8 baixo. Ele tem uns filhos que tocam, né? É, mas foram embora pro sul. Não vem aqui mais não, que eles não são besta. Me chamou de besta. Daqui o Exu ainda é muito longe. É umas 6 léguas. Aqui pra nós. Agora nesse carro aí não dá nem 4. Aí eu arquitetei um plano. Vou chegar em casa de madrugada. Quero pegar uma peça no velho Januário. Ele não me conhece mais. Vou pegar o maior susto nele. Não tem medo não, que ele tem um coração bom. Cheguei em casa meia-noite. Aquele silêncio. Cachorro latiu de cá, outro latiu de lá. Cheguei mesmo na nossa casa velha. Outra casa. Ninguém. Outra casa. Ninguém. Aí eu me lembrei do prefixo sertanejo. Louvado seja nosso Senhor Jesus Cristo. Para sempre seja Deus louvado. Essa é Januário. Sim, senhor. Tem um recado pro senhor que seu filho mandou, Luiz. Mas quando vier daí, seu João, traga um coco d'água pra eu que eu tô morrendo de sede. Aí viu o velho acender o candeeiro lá dentro.
Daí mais uma coisinha, escutei, foi o tibungá do caneco no pote. Tibum. Aí eu olhei pela brecha da janela, o velho vem com candeeiro na mão, caneco d'água na outra. Marquei qual é a janela que ele ia abrir. Aí eu botei minha cara mesmo na janela, assim. Quando ele abriu, tava de cara com cara. Ele se encandeou no candeeiro e disse: quem é o senhor? Eu disse na cara dele: Luiz Gonzaga, seu filho. Isso é hora de você chegar em casa, corno sem vergonha. Quando eu voltei lá... Peraí, então eu sou chamado de corno e vocês aplaudem?

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0: Eita, homem, pra conversar. 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

0: nada.
1: Muito bem, tá aí, compadre J. Melo, o seu Flávio Oral. Boa tarde a vocês que estão aí nas fazendas, né? É, na Pedra Preta, Pedra Branca, você que está também aí na Fazenda Fortaleza, aí na Fazenda São Luís, é, você aí também na Fazenda Cambaíba, minha amiga Silvana e Paulo, né, casal aí na Fazenda Cambaíba, abração pra vocês, tudo de bom. 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São 3 horas e 49 minutos, é, vamos de música, vamos de sucesso aqui pra vocês, né? É, porque aqui assim, a gente faz ao vivo, o povo gosta, e a gente segue fazendo esse tarrabufado muito bom pra todos vocês que gostam desse tipo de programa na sua tarde, né? O programa do homem nordestino, do homem aí trabalhador da roça, e também você da cidade não fica fora não, o negócio é também aí do nosso programa. Meu amigo Cardinho taxista, boa tarde pra vocês, tio do reggae, eita, todo esse povão, daqui a pouco tem mais alô, viu? Vamos trazer música agora, que o povão quer escutar é música, né? É, vamos trazer agora, chegando aqui, um poporri de arrasta-pé aí da banda Mastruz com Leite, depois João Paulo Júnior, a Rosa Vermelha, e ainda José Orlando, Querem Me Roubar. Tá aí, só a música boa você escuta aqui.
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0: vocês, compadre Jota Nelo, já às 4 horas e 11 minutos aqui pela Baitaba FM nesta quarta-feira. É um prazer, uma alegria imensa, agradecendo a Deus aí por mais uma tarde com vocês, né? É, vamos junto, um abração aí pro povo bom que tá nos ouvindo aí na ruinha, né? Ruinha de baixo, ruinha de cima, é Beco da Espingarda, Ladeira da Cambaíba, boa tarde pra vocês, todo mundo ouvindo a gente aí, muito obrigado, viu? É, nossos amigos também, Terminal Rodoviário, né? Popular Ferrugem, meu irmão Zonas, Zé da Roça, Arbudo, todo esse povão que trabalha aí, tá sempre com seus passageiros aí pra cima e pra baixo. Abração, tudo de bom, viu? Agora 4h12, vamos trazer Jorge de Altinho, Fole Roncô. Depois, João Gonçalves, Campina Grande. Mas a primeira aqui vai ser Ivanildo Conceição com Poporri de Shot Bom pra você.
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0: já são 4 horas e 33 minutos, né? É, vamos trazer agora, em nome da Bombonera Rio das Contas, Eliana Pittman, tia Luzia e tio José. Depois, Lino Julião, cara de Durão, e ainda Fagner, cavaleiro alado. Aí pra vocês.
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0: 4:51, faltando 9 minutinhos para as 5 horas, viu? Até lá, nós estamos ouvindo, até mesmo tocar aqui uma música ainda para vocês. Bombonieri Rio das Contas, vendendo pipoca, uísque, cerveja, refrigerante, achocolatado, batata chip e muito mais ali com meu amigo Wagner, minha amiga Cida. É, 4:51, vamos trazer Chitãozinho e Chororó, Nuvem de Lágrimas para vocês.
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4:54. Que Deus abençoe a todos. Muito obrigado por ter estado comigo até agora. Vem por aí o programa Semeando daqui a pouco. E eu retorno, se Deus quiser, amanhã, a partir das 3:30. Tenham todos uma ótima noite. Muito obrigado pela companhia.

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0: Pois que aproveitaria o homem ganhar todo mundo e perder a sua alma? Glória a Deus. Esse versículo nós encontramos no Evangelho de Marcos, no capítulo 8 e no versículo 36. Marcos 8, 36. Vamos repetir. Pois que aproveitaria o homem ganhar todo mundo e perder a sua alma? Oh Deus. Bendito Deus, Pai Celestial, Autor das nossas vidas, a Ti toda honra, toda glória, louvor e adoração. Nos colocamos mais uma vez na Tua presença e agradecemos a Ti por todas as bênçãos que o Senhor nos tem concedido. Obrigado a Deus pelo Senhor nos acompanhar, nos guiar, nos orientar, nos dar forças para vencer e sabedoria para discernir o bem do mal. Obrigada, Senhor, por mais este dia. Em nome de Jesus te agradecemos. Amém.
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0: Boa noite, irmãos. Paz seja com todos. Que a bênção, a graça e a misericórdia do nosso Deus Todo-Poderoso, que me acompanha, que me guia, que me orienta, que está aqui nesse local, sei que também acompanha, guia e orienta cada um de vocês. Então vamos observar mais e mais essa companhia que nós temos durante 24 horas da nossa vida. Agradecemos ao nosso Deus por ele nos dar essa oportunidade e agradecemos a todos vocês que estão na escuta dessa programação. Que a palavra de hoje seja de crescimento espiritual para mim, para você, para todos nós. Que o Espírito Santo possa falar com cada um de nós nesta noite do dia 15 de julho, quarta-feira, e às 18 horas e 7 minutos, nós estamos começando o programa Prece Poderosa, que é da Igreja do Evangelho Quadrangular, e nós estamos situados ali no bairro da Conceição, na rua Edno Magalhães, e temos culto todos os domingos a partir das 8 da manhã. Não tem compromisso domingo, 8 da manhã, e quer firmar conosco? Vá lá, nós vamos amar te receber e Deus vai ficar felicíssimo em ver você estar junto conosco e ali recebermos a unção do Espírito Santo. Fica o convite e nós o esperamos em nome de Jesus. Aleluia.
1: Ah!

Deus, aleluia. Hoje, dia 15 de julho, nós comemoramos o Dia do Homem. Esse programa é para agradecer ao nosso Deus todas as bênçãos que Ele tem nos concedido e homenagear vocês, homem. Hoje é o seu dia. Assim como a mulher tem o dia 8 de março, vocês têm o dia 15 de julho para comemorar, mas para receber as nossas homenagens. Que Deus continue abençoando a todos vocês, homens de Ubaitaba, de Aurelino Leal, das cidades circunvizinhas e de onde estiver ouvindo esta programação. Parabéns e desfrute bem deste dia. E nós queremos também mandar um abraço todo especial para Antônio Carlos, o popularzinho, e a sua esposa Gilda. Que Deus abençoe grandemente a esse casal e Deus abençoe você. E obrigado, querido. Ele disse: todas as quartas eu estou ouvindo essa programação. Claro, é bom nós aprendermos a palavra do Senhor, e o Espírito Santo me inspira e chega até você lhe inspirando também. E nós mandamos também um abraço para todo o pessoal que está aí na Avenida Orlando Magalhães, a popular Beira Rio. Então, um abraço para todos vocês aí na Beira Rio ouvindo essa programação, em especial para a família Silvino, o popular Bode, a sua esposa Santa Elisa, os seus filhos Tiago e Bia, a nora Juma e o neto João Miguel e Ana Laura. Então, Deus abençoe grandemente essa família e todas as outras aí na Beira Rio ouvindo esta programação. Que o Espírito Santo continue falando ao meu, ao seu, ao nosso coração, e assim possamos crescer na fé e no conhecimento dessa sã palavra que nos leva aos melhores lugares. Deus nos abençoe.

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Glória a Deus! Hoje, 15 de julho, nós agradecemos ao nosso Pai por estarmos aqui apresentando o programa Prece Poderosa e parabenizando a todo o pessoal que trocou de idade do período do dia 9, quinta-feira próxima passada, até hoje, dia 15. Que Deus continue abençoando a vida de cada um de vocês e que vocês saibam desfrutar deste grande presente que o Senhor está concedendo a vocês. E dando este presente, saiba desfrutar com muita sabedoria. E nós começamos a nossa lista de parabéns agradecendo ao nosso Deus pela vida de Washington Paraíso, que dia 9 trocou de idade. Parabéns, amigo, que Deus continue te abençoando e que você saiba desfrutar deste presente que o Senhor lhe concedeu ao lado das pessoas que você ama, que são sua família, então seus irmãos, sobrinhos, amigos e tantos outros da família. Então Deus abençoe grandemente a vida de Washington Paraíso, que trocou de idade dia 9. Dia 10, agradecemos ao nosso Deus pela vida de Arijane Cardoso. Um abraço, minha querida, Deus te abençoe, irmã, que as bênçãos do nosso Deus continuem caindo sobre a sua vida e que você possa abraçar cada vez mais os presentes e as bênçãos que o Senhor tem concedido em sua vida. Parabéns, e sei que você recebeu o carinho de toda a família. Um abraço, fica na paz. Dia 10 também nós cantamos parabéns agradecendo ao nosso Deus pela vida de Marineuza Lima, a popular Mari. Mari, Deus continue abençoando a sua vida e continue firme nesse caminho, servindo ao Senhor com o coração aberto, e tenho certeza que Ele tem lhe presenteado dia após dia. E você, que você recebeu aí o carinho de toda a família, dos irmãos na fé, de amigos, de vizinhos, e que Deus continue lhe fortalecendo, em especial você recebeu o carinho do seu esposo Everton Firmo. Que Deus continue abençoando a sua vida. Dia 11, nós agradecemos ao nosso Deus pela vida de Sonara Ramos, fruto da casa aqui de Ubaitaba, cantora evangélica. Então, Deus abençoe grandemente a Sonara Ramos, que trocou de idade no dia 11 e recebeu o carinho aí de amigos, de vizinhos, dos irmãos na fé, de toda a família, em especial do seu esposo Josias Viana e a sua filha Laura. Então, Sonara Ramos, Deus continue te abençoando rica e abundantemente. Também, dia 11, nós agradecemos ao nosso Deus pela vida de Raine. Raine, que fez 4 aninhos. Raine Cerqueira fez 4 aninhos. Deus abençoe grandemente a sua vida, Raine. E que você possa continuar assim alegre, uma criança alegre, extrovertida. E que as bênçãos do nosso Deus estejam em sua vida hoje e sempre. E ela recebeu o carinho aí dos coleguinhas, dos amiguinhos, dos vizinhos, de toda a família, em especial o pai Índice, a mãe Uine, o avô Hildo, a avó Leninha e a tia Irla. Então Deus abençoe grandemente a vida de Raine. Obrigada, meu Deus, pela vida desta princesa. Também dia 11 nós agradecemos ao nosso Deus pela vida de Ketely Damasceno. Um abraço para você, minha querida, que as bênçãos do nosso Deus estejam em sua vida hoje e sempre. E ela recebeu aí o carinho, acho que dos colegas de colégio, de amigos, de vizinho, dos irmãos na fé, em especial do seu avô, o presbítero Rui Augusto, e da sua avó, Miriam Damasceno. Então, Ketely Damasceno, o meu abraço todo especial e que Deus continue te abençoando. Dia 12 foi a vez de Everton Firmo trocar de idade. Parabéns, Everton, e que também recebeu o carinho aí de amigos, de vizinhos, dos irmãos na fé, de toda a família, em especial da sua esposa Marineuza Lima. Então, Deus abençoe grandemente a Everton Firmo e o meu abraço todo especial para você. Dia 13 foi a vez de Lindiane, a nossa vizinha ali na Walter Passo. Lindiane, um beijo no seu coração e parabéns para você. E sei que você recebeu o carinho de toda a família, em especial das filhas Clarice e Sofia, da mamãe também, dos colegas de trabalho, enfim, todos que amam e a conhecem, lhe parabenizaram nessa data especial. Dia 14, ontem, nós agradecemos ao nosso Deus pela vida de Thaís Costa. Um abraço para você, minha querida,
E sei que você recebeu o carinho também dos colegas de trabalho, de toda a família, de amigos, de ex-colegas de trabalho. Que maravilha! Em especial do seu esposo, Watson, e dos filhos, Mateus, Theo e Gabriela. Então, Deus abençoe grandemente a vida de Thaís Costa, que trocou de idade dia 14, ontem. Deus abençoe grandemente a sua vida. E todos os outros que trocaram de idade nesse período, Deus abençoe rica e abundantemente a todos que trocaram de idade nesse período. Aleluia! Deus é bom e todas as coisas são feitas para a honra e glória desse Deus maravilhoso que em todo tempo e em todo lugar está nos abraçando, nos amparando.

Glória a Deus, nós ouvimos aí o louvor, eleva os meus olhos, nós elevamos os nossos olhos e nós temos sempre a certeza de que a luz está brilhando a nosso favor. Nós estamos vendo um Deus Todo-Poderoso que tudo pode, que tudo vê e que tudo transforma. Essa é a nossa alegria e a nossa certeza de que tem alguém nos amparando durante 24 horas. Nós vamos passar aquela parte assim bem interessante, que é a reflexão da palavra. E nós vamos meditar hoje no Evangelho de Marcos, no capítulo 8, do versículo 34 até o versículo 36. Glória a Deus! Meditaremos em Marcos, capítulo 8, versículo 34 ao 36, que diz assim: E chamando a si a multidão com os seus discípulos, disse-lhes: Se alguém quiser vir após mim, negue-se a si mesmo e tome a sua cruz e siga-me. Porque qualquer que quiser salvar a sua vida, perdê-la-á. Mas qualquer que perder a sua vida por amor de mim e do Evangelho, esse a salvará. Pois que aproveitaria o homem ganhar todo o mundo e perder a sua alma? Glória a Deus. Santo Deus, eterno Pai que estás nos céus, que o teu direcionamento esteja na nossa vida e que o teu Santo Espírito possa falar conosco e que aprendamos através da leitura da Bíblia e desse versículo de hoje, nós possamos crescer mais e mais na tua santa e bendita presença. Amém. Glória a Deus. Aleluia. Essa palavra nos leva a falar um pouco. O versículo-chave diz: Pois, deixa-me ver aqui. Pois que aproveitaria o homem ganhar todo mundo e perder a sua alma? Esse versículo fala o homem. Quando nós falamos o homem, é no sentido total, geral, do ser humano, homem e mulher. Mas hoje nós vamos direcionar única e exclusivamente aos homens, porque hoje comemora-se o Dia do Homem. Então tem assim, eu vi um texto que o título dele é Quanto Vale um Homem? Então por isso nós vamos direcionar hoje única e exclusivamente para os homens. Claro que a mensagem serve também para nós, mas vai ser direcionado para os homens. Certa vez perguntaram para o grande matemático árabe Al-Khwarizmi qual seria o valor de um homem. Ele respondeu:

0: Se tiver ética, então ele é igual a 1. Se também for inteligente, acrescente o 0 e será igual a 10. Se também for rico, acrescente outro 0 e será 100. E também for belo, acrescente outro 0 e será 1.000. Então, a pergunta é se o grande matemático, que se, qual seria o valor do homem? Para ele, o valor 1.000. Porque se o homem tiver ética, for inteligente, for rico e for belo, ele é nota 1.000. Mas veja bem o que ele diz. Mas se o perder o número 1, se ele perder então a ética, que, se ele perder o número 1 que corresponde à ética, perderá também o seu valor, pois só restarão os zeros. Então, tudo que o ser humano, tudo que o homem não pode perder é a ética, porque aí ele vai ficar zerado. Se ele tivesse conhecimento da palavra de Deus, ou se ele falasse dentro da palavra de Deus, o árabe matemático, ou se ele já tivesse se encontrado com Cristo, ele ia falar então, ele poderia responder de forma semelhante, mas trocaria ética por Cristo. Então nós voltamos lá no texto de se o homem tiver Deus, se o homem tiver Cristo, ele é igual a 1. Agora, se ele for inteligente, tem o 0, aí vai para 10. Acrescenta um 0, ele fica com 10. Se ele for rico, acrescenta mais um 0, ele é igual a 100. E se ele for belo, acrescenta mais um 0, ele é 1.000. Mas o mais importante é o número 1. Porque se o homem perdeu o número 1, ele perdeu tudo. Então, se nós perdermos Cristo, se o homem deixar Cristo para trás, deixar de servir a Cristo, o homem não vale nada. E nós sabemos que o ser humano sem Deus não é nada. E hoje eu estou focando assim o homem, porque hoje é dia do homem. Então, para falar bem sobre o ser masculino, por isso que eu estou focando assim. No texto bíblico acima, Jesus nos convida a tomar nossa cruz e perder a vida por amor ao seu nome. É o que nós precisamos, tomar a cruz e seguir com amor o nome de Deus, de Jesus. Ele nos diz que aquele que perder sua vida pelo Evangelho viverá, mas quem tão somente quiser salvar sua vida perecerá. Então, o que isso aqui quer dizer é o seguinte: se eu me dedicar a vida cristã, se eu servir a Cristo com o coração aberto, com as responsabilidades que o ser humano precisa ter no reino, então ele está ganhando a vida, ele viverá. E esse viverá não é no material não, vamos acordar para isso, é viverá no espiritual, porque a vida aqui é passageira e a vida que é eterna é a eterna, é a espiritual, ok? Existem diversas belezas neste mundo. Damos grande valor ao nosso sustento, onde moramos, o que vestimos, as notas que tiramos, a nossa saúde e tantas outras coisas. Todas essas coisas realmente podem ser uma bênção. Tudo isso, todo esse valor que nós damos às coisas materiais, podem ser bênção, desde que Cristo Jesus seja a prioridade em nossa vida. Pois nada adianta conquistar tudo isso e morrer sem Jesus. Então, nós seres humanos, e hoje eu estou falando direcionado ao homem, não adianta o homem trabalhar, se sustentar, formar família, sustentar família, ter posição na sociedade, andar bem vestido, calçar bem, comer bem, mas ele não colocou Deus na vida dele. Ele não buscou Jesus, ele não está seguindo Jesus, não convidou Jesus para ser o centro da família dele. Então, ele está desmoronado. Ele não tem sustentação, porque o bom é estarmos firmes na matéria se a vida espiritual também estiver firme. Quando a vida espiritual está número 1, está número 10, está número 1.000, A vida espiritual também, a vida material também está. Então, queridos homens, falando diretamente para vocês, busquem servir a esse Deus maravilhoso que não esquece de nenhum de nós. Tudo que você quiser fazer, em primeiro lugar, entregue na mão de Deus. Peça a Ele o direcionamento e Ele lhe fará um homem forte, um homem corajoso, um homem feliz, um homem superdotado em todas as áreas que você precisar chegar, que você precisar estar. Lembre-se sempre disso. Deus nos fez para ser eternos. Jesus nos convida a viver uma vida com Ele, começando aqui neste mundo e se estendendo pela eternidade. Então, nós precisamos seguir Cristo. Querido homem, siga Jesus, sirva a Ele com o coração aberto, com o temor de Deus na sua vida. Você será um homem feliz. Você vai passar por dificuldades, sim. Jesus era obediente a Deus e Ele passou por dificuldades. Deus quis mostrar que se o filho, o único filho dele, passou por dificuldades, nós também passaríamos. E nós também passamos. O homem aqui na terra também passa. Agora, nós precisamos entender o seguinte, querido homem, entenda. Você vai passar por dificuldade, você passa por dificuldade, mas você tem uma sustentação, que é a mão de Deus lhe guiando e lhe orientando, dizendo a você, filho meu, não pereça, filho meu, ande para frente, filho meu, me sirva mais, filho meu, acredite em mim, e você terá o maior presente que você deseja ter, que é a coroa incorruptível da salvação, a vida eterna. Amém? Não busque apenas zeros em sua vida. Se um, que é Cristo, não estiver à frente de tudo, o resto nada terá valor. Então, se o número um, que é Jesus Cristo, não estiver na sua vida, querido homem, como você vai conquistar outros patamares? Precisa ter Cristo. Precisa deixar que Ele guie e oriente a sua vida. Precisa dizer a Ele, fale mais ao meu coração, Jesus, porque eu quero continuar te servindo, porque eu sei que você, Deus Todo-Poderoso, que o Senhor Pai, o Senhor Filho e o Senhor Espírito Santo é quem me guia. Faça esse teste e veja como sua vida vai dar uma grande guinada de 180 graus ou até de 360 graus. Lembrando sempre, eu não vou servir a Deus porque eu vou ficar livre de dificuldades. Você terá, mas as suas dificuldades serão todas supridas, serão todas transformadas pelo poder de Deus. Você tem Deus, você fala com Deus, você serve a Deus, então você está tranquilamente. Você vai dizendo, eu vou passando pela prova dando glória a Deus, e neste glória a Deus você vai superando e você vai sendo atendido pelo Pai, pelo Filho e pelo Espírito Santo. Querido homem, não esqueça. E eu pergunto, qual o seu valor? Em que ele está baseado? Então você reflete nessa hora. É bom para todos nós refletirmos. Como eu disse no início, que iria direcionar aos homens por hoje ser comemorar o Dia do Homem, 15 de julho. Então você, homem, dê uma paradinha e diga, qual é o meu valor? Em que está em que eu estou me baseando, buscando valor? E eu já lhe respondo. Você vai refletir, mas eu vou lhe responder. Baseie-se em Cristo Jesus. Qual é, você pergunta, qual é o meu valor? Meu valor é o número um. O número um é Cristo na minha vida. Não deixe de servir esse Deus maravilhoso. Claro, nós sabemos que a vida oferece tantas e tantas coisas e que às vezes nos chama a atenção, que ostenta, mas lembre-se, em primeiro lugar, Cristo, para que Ele possa me sustentar hoje e sempre. Okay? Que Deus nos abençoe, que o Espírito Santo fale mais ao meu, ao seu, ao nosso coração e que você possa refletir em nome de Jesus.
1: Alô?
2: Alô? Olá! Paz do Senhor!
1: A paz do Senhor, meu amado, tudo bem?
2: Tô com uma parada massa aí pra gente ganhar dinheiro.
1: Tá repreendido, meu irmão! Deus tem suprido.

0: só percussão. 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
1: O povo de Deus vai lutar.
0: Irmãos, presta atenção.

0: glória a Deus, o povo de Deus vai lutar e vencer. Então você, homem, luta e vence em nome de Jesus. Que maravilha! Deus está sempre conosco.
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é Deus, o povo de Deus vai lutar e vencer. Que glória! E é assim, nós vencemos mesmo através da oração. Nós, seres humanos, lutamos e vencemos através da oração. E é o que nós vamos fazer agora, orar. Porque através da oração nós temos a oportunidade de agradecer a Papai do Céu por tudo que Ele faz por nós. E nós começamos agradecendo ao nosso Deus pela vida dos aniversariantes: o Austin Paraíso, Arijane Cardoso, Marineuza Lima, Sonara Ramos, Raine Cerqueira, Kathleen Damasceno, Everton Firmo, Lidiane e Thaís Costa, e tantos outros aniversariantes desse período. Que Deus continue abençoando a vida de todos vocês aniversariantes. Grande Deus, Pai Celestial, que o Senhor coloque suas mãos santas e poderosas sobre cada uma dessas pessoas aqui que eu citei o nome. Sei que o Senhor já conhece todas e já está ao lado de cada uma delas, levando a solução de tudo que eles necessitam. O Senhor é grande, santo, misericordioso, bondoso, e eu sei que todas as coisas são feitas para a honra e glória do Teu nome, e nós Te agradecemos por estas pessoas que estão trocando de idade, ou que trocaram de idade, do período do dia 9 até hoje, dia 15. Hoje eles estão festejando, comemorando, e que eles não esqueçam de celebrar e te agradecendo por este grande presente que é mais um ano de vida. Desfrutem com muita sabedoria no Senhor. Glória a Deus, aleluia, Senhor. Pai Todo-Poderoso, também nós queremos te apresentar na nossa oração todos os homens, que o Senhor esteja abençoando a vida de cada homem, que eles possam cada vez mais crescer na fé e no conhecimento da Tua Palavra e te servir em espírito e em verdade, ser exatamente o homem que o Senhor deseja que cada um seja: atencioso, respeitoso, corajoso e tantos outros adjetivos que podem qualificá-los. Também, meu Deus, te apresentamos todas as pessoas aí na Avenida Orlando Magalhães, a popular Beira Rio, que todos que estão ouvindo essa programação, em especial a família de Silvino, o popular Bode, a sua esposa Sancelisa, os seus filhos Tiago e Bia, a nora Juma e os netos João Miguel e Ana Laura. Deus abençoe grandemente esta família. Também, meu Deus, te apresentamos a vida de Antônio Carlos, o popularzinho, e a sua esposa Gilda. Que Deus continue cuidando deste casal, abençoando rica e abundantemente. Grande Deus, Pai Celestial, autor das nossas vidas, Tu és grande, santo, misericordioso, bondoso, e todas as coisas são feitas para a honra e glória do Teu santo e bendito nome. Pai, Tu és a razão da nossa vida, a razão da nossa existência, e nós Te agradecemos por estas pessoas que nós citamos o nome. Sei que o Senhor já está visitando também. Visita, Pai, ali em Aracruz, no Espírito Santo, o casal Domingos e Ozeilda. Visita toda a família deles, dá paz, saúde, tranquilidade, e que todas as coisas que eles sonharem, todos os sonhos deles possam ser realizados através das Tuas mãos santas e poderosas. Obrigado, meu Deus, pelo Senhor estar sempre conosco. Também, ó Pai, te pedimos que o Senhor esteja visitando todas as pessoas que se encontram enfermas, no leito nos hospitais, nos leitos em casa, aquelas que estão em tratamento, que o Senhor derrame o Teu bálsamo, passe o Teu bálsamo, meu Pai, levando paz, saúde, tranquilidade, compreensão, e que eles clamem a Ti, e o Senhor possa levantá-los desse leito. Passa o Teu bálsamo, meu Deus, sobre cada uma dessas pessoas. Visita aquelas que estão ali na UTI. Senhor, meu Deus, misericórdia te pedimos por cada pessoa que se encontra enferma. Tu és grande, santo, misericordioso, bondoso. Nós cremos no Teu poder e sabemos que grandes coisas faz o Senhor por nós. E é por isso que nós nos curvamos, ou curvamos as nossas frontes e elevamos o nosso pensamento ao Teu trono, porque sabemos que o Senhor traz paz, traz tranquilidade e nos dá a força que precisamos para resistir a tudo. Te pedimos que adentre em cada lar, levando paz, saúde, tranquilidade a cada casal, dá compreensão e sabedoria aos homens,
às mulheres, aos pais, às mães, aos filhos, para que todos possam formar uma família buscando o poder de Deus na vida de cada um deles. Nós sabemos, ó Deus, que todas as coisas são feitas para a honra e glória do Teu nome, e nós Te agradecemos. Visita, meu Pai, a cidade de Ubaitaba, cerca a administração pública, capacita mais e mais a prefeita, o vice-prefeito, os vereadores, os secretários, os funcionários públicos, para que todos eles trabalhem com uma só visão do crescimento dessa cidade, que Ubaitaba possa ser uma cidade pujante, uma cidade que atenda às necessidades dos seus munícipes. Que Deus continue abençoando a administração pública. Louvamos e engrandecemos o Teu nome, porque o Senhor é grande, santo, misericordioso e bondoso, e sei que todas as coisas são feitas para a honra e glória do Teu santo, bendito e amado nome. Louvamos e engrandecemos a Ti, Senhor, porque o Senhor é maravilhoso, Pai da eternidade e Príncipe da paz. Obrigada, meu Deus, muito obrigada por tudo. Que o Senhor também continue abençoando a diretoria da Ubaitaba FM, que abençoa a presidente, o vice-presidente, e que todos eles, e os diretores todos, que todos possam trabalhar unidos para o crescimento dessa, manutenção e crescimento desta emissora que tanto tem servido ao Ubaitaba, Aurelino Leal e as cidades circunvizinhas. Muito obrigada, meu Deus, por tudo que o Senhor tem feito e nos capacita mais e mais para aprender a Tua palavra e poder estar na Tua presença te buscando em nome de Jesus. Amém. Glórias te damos, meu Deus.

de majestade, honra e poder. Qual glorioso é o teu santo nome! 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

Quantas vezes falhamos em dar-te reverência e honra? Temos perdido o temor do Senhor, ou trocado por breve abraço, ou por beijinho em tua presença. Ensina-nos o temor do teu nome. Ajuda-nos a andar em tua santidade, para que nos acheguemos a ti, para que te adoremos e juntamente com as

Glória a Deus, poderoso Deus, a nossa alma precisa, deve ansiar sempre por esse Deus maravilhoso que nos conduz dioturnamente. Sendo assim, são 19 horas e 1 minuto e nós estamos chegando ao final de mais um programa Prece Poderosa, agradecendo ao nosso Deus pela oportunidade que Ele nos concedeu e agradecendo também a cada um de vocês que esteve aí sintonizado, ouvindo essa programação e aprendendo mais e mais da palavra do Senhor. Que as bênçãos do nosso Deus estejam na minha vida, na sua vida, na nossa vida e assim nós possamos prosseguir agradecendo sempre o presente que o Senhor tem nos dado dioturnamente. Então, fiquem na paz, fiquem na graça desse Deus maravilhoso e até quarta-feira, se Deus assim nos permitir, nós vamos estar aqui juntinhos falando desse amor que nos faz crescer dia após dia. Um beijo grande, fiquem com Deus.

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0: 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A partir de agora, programa Top Play aqui pelas ondas da 87,9 Baitaba FM. Nesta noite maravilhosa de quarta-feira, hoje, 15 de julho de 2026. Obrigado mesmo a todos pelo carinho da audiência. Eu sou José Filho e fico com vocês a partir de agora até às 22 horas. Lembrando que daqui a pouquinho, a partir das 20 horas, tem para você o programa mais romântico do rádio brasileiro, programa Free Love.
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0: E para começar o programa Top Play tem Rick Astley, Never Gonna Give You Up. 727, boa noite.

0: Maravilha para você, tá aí a presença de Bruno Mars, Magic, aqui na programação 10 da sua 87,9, Baitaba FM. É o programa Top Play. Antes ainda, rolei para você, Rick Astley, Never Gonna Give You Up. Belíssima canção para você agora, 7h34, já já tem muito mais.
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0: Muito bem, gente. 7h36, 7h36. Muito obrigado mesmo a todos pelo carinho da audiência, para você sempre ouvindo a nossa programação. Onde quer que você esteja, sempre ouvindo a nossa programação. É o programa Top Play até às 20 horas. Lembrando que daqui a pouquinho, às 20, tem um programa mais romântico do rádio brasileiro. Programa Free Love.
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0: E agora chegando para você, Vitor Clay, o Sol.

0: Muito bem, gente, 7h44, Night Roots, quero ser feliz também. Antes ainda, rolei pra você, Vitor Clay, O Sol. Agora 7h44, já já tem muito mais músicas pra você.
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0: Muito bem, gente, 7:50, de volta para você com o programa Top Play aqui pelas ondas, 87,9, Ubaitaba FM, nessa noite maravilhosa de quarta-feira, hoje, dia 15 de julho de 2026.
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0: E agora tem Desires Less, Voyage, Voyage.

0: Maravilha para você, fechando com chave de ouro. Programa Top Play desta quarta-feira, Marcelo Falcão. Hoje eu decidi. Antes ainda, falei para você, Desire Slash, Voyage, Voyage. O programa Top Play vai ficando por aqui. De volta agora amanhã, aqui na programação 10 da sua 87,9, o Baitaba FM. Programa Top Play fica por aqui. Daqui a pouquinho, o programa mais romântico do rádio brasileiro, programa Free Love. Sai daí não.
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muito bem, gente. Agora são 8 horas mais 4 minutos, 8 e 4. A partir de agora até às 22 horas, começando para você o programa mais romântico do rádio brasileiro, programa Free Love. Comigo, José Filho, claro, sempre te proporcionando momentos de muita paixão, através de lindas canções, aqui no programa mais romântico do rádio brasileiro, programa Free Love. Nesta noite maravilhosa de quarta-feira, hoje, dia 15 de julho de 2026. Obrigado a todos pelo carinho da audiência, para você sempre ouvindo a nossa programação, onde quer que você esteja. Muito obrigado mesmo pela sintonia.

0: Mandar um forte abraço a todos vocês ouvindo a nossa programação em Aurelino Leal. A todos vocês com rádio ligado, volume escancarado, ouvindo a nossa programação.
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0: E para começar o programa, Free Love em canção, presença de Elton John, Nikita.

0: Maravilha para você no programa Free Love, presença de The Commodores, AZ. Antes ainda rolei para você, Nikita, Elton John, teve também George Michael, Carlos Reaper. Agora 8 horas mais 20 minutos, 8h20. Aproveitar e mandar um abraço para a minha amiga Maria Viana, aí no bairro da Conceição, sempre ouvindo a nossa programação. Muito obrigado pelo carinho da audiência. Já já a gente volta com muito mais músicas para você.
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Legal, legal, pessoal. Agora 8 horas mais 25 minutos. 8h25. Já estamos de volta para você com o programa mais romântico do rádio brasileiro. Programa Free Love.

0: O programa mais romântico do rádio brasileiro, claro. Mandar um forte abraço a todos vocês ouvindo a nossa programação, onde quer que você esteja. Mandar um abraço mais uma vez para minha amiga Maria Viana, aí no bairro da Conceição, sempre ouvindo o programa Free Love. Muito obrigado mesmo pelo carinho da audiência. E agora chegando para você uma belíssima canção com folhas, Forever. Essa aqui vai especialmente para minha amiga Maria Viana, aí no bairro da Conceição. Até às 22 horas, programa Free Love, o programa mais romântico do rádio brasileiro.
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1: No programa Free Love, agora 8 horas mais 35 minutos, 8h35. Chegando agora para você matar a saudade com esta belíssima canção com Gian Giovanni, Mil Corações.

0: maravilha para você no programa mais romântico do rádio brasileiro, o programa Free Love, Jean e Giovanni. Mil corações. Antes ainda rolei para você Folhas Forever, essa que foi especialmente para a minha amiga Maria Viana aí no bairro da Conceição, ouvindo a nossa programação. Também rolei para você Márcio Grey, que o mais importante é o verdadeiro amor. 8:39, 8:39. Vamos a um rápido intervalo. Já já a gente volta com muito mais músicas para você aqui no programa mais romântico do rádio brasileiro, programa Free Love. Sai daí não, rapidinho, já já a gente volta com muito mais músicas para você.
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0: Muito bem, 8 horas mais 43 minutos, 8h43, já estamos de volta com o programa mais romântico do rádio brasileiro, o programa Free Love, aqui pelas ondas da 87,9, o Baitaba FM. Manda um abraço a todos vocês aí ouvindo a nossa programação, onde quer que você esteja, obrigado mesmo pelo carinho da audiência.
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0: E agora chegando a belíssima canção com Sandra de Sá, Bye Bye Tristeza.

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0: maravilha pra você, tá aí presença de Mr. Needs. Aqui no programa mais romântico do rádio brasileiro, o programa Free Love. Antes ainda, rolei pra você Sandra de Sá, Bye Bye Tristeza. Teve também Mariah Carey, I Want to Know How Our Hearts Love Is. Ainda pra você, Tim Maia, Me Dê Motivo e Brooke Winks com Mr. Needs. Agora pontualmente, 9 horas em Ubaitaba, até às 22 horas, programa Free Love. Comigo, José Filho, claro, sempre te proporcionando momentos de muita paixão nesta noite maravilhosa de quarta-feira, dia 15 de julho de 2026. Um abraço a todos, já já a gente volta com muito mais músicas para você aqui no programa Free Love. Sai daí não.
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